0: fato de estar vivo é um presente de Deus. Pena que nem todo mundo percebe isso.
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3: Hora certa.
4: 9:17.
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2: Hora certa.
4: 9:36.
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1: Sequelas causadas pela Covid-19 e que requerem acompanhamento médico. Fibrose nos rins. Quando o coronavírus invade o organismo humano, nosso sistema de defesa entra em campo. Nesse caso, uma tempestade de citocinas, proteínas que regulam a resposta imunológica, se forma para tentar controlar o invasor. Essa resposta pode ficar fora de controle e atrair células inflamatórias para a área, o que pode prejudicar ainda mais as partes do corpo já afetadas pelo coronavírus. Entre 3% a 9% dos pacientes de Covid-19 desenvolvem insuficiência renal aguda.
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3: Hora certa.
4: 9h55.
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0: Ame, acredite, pense, grite, sonhe, conquiste, lute, batalhe. Tenha força, tenha foco, tenha fé. Sorria e agradeça a Deus por mais um dia.
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3: Hora certa.
4: 10h14.
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0: 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Hora certa.
1: 10:34.

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1: Quando cozinhar, faça para sobrar. Já que cozinhar todo dia não é o nosso forte, é preciso aproveitar o dia da inspiração e disposição. Planeje uma xícara a mais de arroz, um pouco mais de carne e receitas com os legumes para mais dias da semana. O que você não for consumir na hora, vai direto para o congelador.
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3: Hora certa.
4: 10h53.

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0: Busque sempre fazer as coisas com alegria, mesmo que sejam difíceis. Dê o máximo de si e acredite, isso muda o futuro.
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3: Hora certa.
4: 11:12.

0: Fogaça, será que ainda tem gente que não gosta de trago e rodeio, hein?
1: Pior é que tem, Márcio Fava. Mas eu não entendo como é que não gosta de fandango e mulher.
0: Nós continuamos gostando, Marcelo.
1: Mas sempre.
0: E aonde tiver tudo

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4: Hora certa.
0: 6 horas.

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0: Trabalho nas estâncias de Dom Avelino Moraes. Tá aí, meu amigo Valdir.
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1: Falta de sono pode prejudicar outras pessoas. Se você dirigir com sono, pode se envolver em acidentes e machucar outras pessoas. Nos Estados Unidos, 8 mil pessoas morrem a cada ano em colisões envolvendo motoristas sonolentos.
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2: Hora certa.
4: 6:31.

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2: Hora certa.
4: 6:58.

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1: Asma noturna é um tipo comum da doença. Se você tem asma, as chances de sofrer uma crise são muito mais elevadas durante o sono, porque a asma é fortemente influenciada pelo ritmo circadiano, que é o ciclo biológico que regula as funções do nosso corpo, geralmente de acordo com a luz do sol. Acredita-se que a asma noturna acontece devido ao aumento da exposição aos alérgenos, ao resfriamento das vias aéreas, à posição reclinada ou até mesmo pelas secreções hormonais. Se você tem asma, observe se os seus sintomas pioram quando a noite avança, né?
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2: Hora certa.
3: 7:21.

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1: Asma noturna é um tipo comum da doença. Se você tem asma, as chances de sofrer uma crise são muito mais elevadas durante o sono, porque a asma é fortemente influenciada pelo ritmo circadiano, que é o ciclo biológico que regula as funções do nosso corpo, geralmente de acordo com a luz do sol. Acredita-se que a asma noturna acontece devido ao aumento da exposição aos alérgenos, ao resfriamento das vias aéreas, à posição reclinada ou até mesmo pelas as secreções hormonais. Se você tem asma, observe se os seus sintomas pioram quando a noite avança, né?
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2: Hora certa.
3: 7:41.

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Caramba, aí tá aí o Sandro Oliveira. 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

0: pros colorados, né? Que estão felizes da vida, né? Ligaram o rolo compressor em cima do time do Renato Gaúcho, né? 4-1 ontem no Beira-Rio. Ali, ó. E hoje temos aí o Grêmio. O Grêmio que hoje enfrenta o Bahia. Então tá aí, né? Ontem o Inter atropelou o Vasco por 4-1 no Beira-Rio. Ganha confiança antes da parada. Com a atuação dominante e goleada, o Colorado chega ao sétimo jogo seguido, sem derrotas, e sobe na tabela do Brasileiro. Oh! Será o Grêmio hoje, né? Para 7h56.
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E pro seu Nilson Pereira, uma homenagem pra Dona Maria. Ô, Dona Maria, esse tempo. Outro final de semana foi Dia das Mães, mas fica aí com carinho e admiração aí. Um abraço pra você, Dona Maria.

tempo aí que tá com uma neva, previsão de chuvas pro domingo, só atualizar aqui o tempo antes da... antes... dados abertura, 2 para as 8. Estabilidades que atuam sobre o território gaúcho, por conta disso, ao longo do dia, nebulosidade predomina sobre o vale e regiões e ocorrem as pancadas de chuvas até temporais, tá? Temperaturas que variam no momento, estamos com 11 graus da capital.

0: Isso, agora sim, 8 em ponto, vamos lá. É, seu Joãozinho, o homem que o nosso tirador de peão, a Lucélia, um abraço, bom dia.
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1: Hora certa.
0: Cacilda, e a hora? Atualizando aí, oito em ponto.
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0: Bora, estamos aí, né? Domingo, dia 17 de maio, no mês de Maria, mês das mães, mês de maio, temos aí grandes eventos, algo mais, temos agenda de

eventos também. Bom dia para a grande região que se liga, sintoniza em 96.5, pelo dial, pelo aplicativo, pelo portal das emissoras do Grupo Cultura, www.grupoculturaderadio.com.br. Lá você fica a par de fotos, fatos, informações, pelo dial 96 e pelo aplicativo também, no Mundão de Deus. Bom dia! Juntos até às 11, tem música, tem informação, tem loteria, agenda de eventos, participação do ouvinte, sempre na força das melhores empresas, Consular e Fichesa e do Ned Gervini. 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

Fala aí, a turma que estão aí ligados, toda a grande região. Vamos, aquele chima, aquele café, a turma que já aproveita para dormir um pouco mais pro domingo, no domingo. Tempo daquele jeito, com uma garoa fina, garoa, previsão de estabilidade pro domingo, e assim vamos.

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Bom dia, 8:09. E pro seu Alaides Meaza, como é que estamos aí? E pro secretário de saúde, como é que estamos aí, Eduardo Vaz? Para a turma que estão só aguardando aí o fechamento do silo, né? 40 toneladas de silagem, o produtor de leite, o Rodinei Segueto, né? Faz o Pix aí, né? É, na semana que também clonaram aí o aparelho do Rodinei Segueto. Se alguém pedir dinheiro aí no Pix pro Rodinei, né? Pode mandar pra minha conta aí, né? Que pro Rodinei só precisa mais, né, Rudi? Abraço aí, Rudi.

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Abraços. Pessoal também da Mara do Guaporé, ali antes de Mussum, né? Festa do Santuário de Caravaggio. Pessoal aqui de Pouso Novo, também do Barro Preto, um abraço.

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1: Isso aqui pro senhor Raul, lá pro Osvaldo. Deixa um abraço aí pro Eduardo Vaz. É aí a música aí do José Carlos Pinto. Pelinha. 8 e 12.

Isso, 8-18, né? Peleia de Zulonino forte foi ontem, né? É, o Inter, que meteu 4-1 no Vasco. Que me dura Vasco, Paulo Falupi aqui, né? Opa, os colorados felizes hoje, né? Pessoal, dando exalta a atuação do Inter e veio equipe próxima do ideal após goleada no Beira-Rio. Técnico colorado celebra o melhor momento colorado na temporada e valoriza a evolução coletiva. Já projeta duelo contra o Vitória. O destaque da goleada, Bernabé se emociona após vitória, tá? 4-1 em cima do Vasco da Gama. É o destaque da goleada, Bernabé, que emociona, se emociona. É, e hoje temos o Grêmio e Bahia. O Inter que atropela o Vasco por 4-1, né, Leonir Forte?

0: do estribo.
1: Lembrando que para hoje, na agenda de eventos, hoje temos Domingueira.
2: Ó,
1: presta atenção, Banda Nova Magia no palco do Clube do Bailão Sabiá.
2: Olá, meus amigos de Fontoura, Xavier e região. Tô passando por aqui para fazer um convite especial. Neste domingo, uma super Domingueira aí no Clube do Bailão, Bar do Sabiá. Você é nosso convidado especial para curtir uma super festa com a Banda Nova Magia. A partir das 17 horas, a gente já estará lá fazendo aquela festa. Então, não esquece, é neste domingo, no Clube do Bailão, Bar do Sabiá, em Fontoura, Xavier, Banda Nova Magia, a partir das 17 horas. Você é nosso convidado especial. Até lá, valeu!
1: Então tá aí pra nós e temos aí mais essa super domingueira. É la chica paga 10 mangos a los hombres. 20 mangos. Então hoje domingueira, quem gosta de dança, Clube do Bailão do Sabiá. É bailar el tanguito, aquelas chicas prejuja, maravilhosa. E diz o Sabiá também, los hombres maravilhosos, lindo esse verano. Hoje, domingueira do Sabiá, ali na... Para quem vem de fora, né, que não conhece, a Avenida Central aqui da 25 de Abril, na Sinaleira, pega a esquerda, tá? Quem vem sentido praça é só seguir reto, na 25 de Abril, sentido que vai para picar a Casa Grande, hein? Hoje promete, hein?

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E pro Gilson Pereira, né? Feliz da vida. Tá até com a camisa da seleção colorada. 4-1 no Vasco ontem.

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0: 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Sem frente, 8h32.
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0: Vamos de grupo Rodeio. Tá acordando agora, passa um bom dia, tá? Chibaiando, tomando seu café, de passagem por Fontoura Xavier. 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Da 9 de julho,

0: O senhor Gilson Pereira já mandou a foto aí, né?
1: Bom dia, Pascota, aqui comendo um pinhão, escutando as músicas. Se me puder, que tá tomando chimarrão, me tá com a música da Ana Castela com o Zé Felipe aí, tá? Grande abraço, Pascoal.
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0: Grupo Rodrigo, Grupo Rodrigo, né?
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0: 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Um abraço pra turma que ontem marcou presença no grande evento na comunidade São Sebastião. O jantar baile com o trio da Serra.
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0: E pro Rudimar Pedroso também lá do Campo Novo Ligadito. E mais uma vez destacando, aí, ele participar aqui da programação. 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

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Oi, galera! 8h37, a grande região ligado, sintonizado. Quando entro no surrando, minha alma fica serena, me sinto dono do mundo, bailando. As morenas e as loiras que vão estar hoje lá no Sabiá.

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0: A turma da bicicleta azul, né? Opa, como é que não? Na caneta azul, né? Da bicicleta azul, né? Seu Valdir Júlio da Silva já tá vindo de São José do Herval. Pegar uma picanha para comer com as moças, né? Eita.
1: Como é que tá? Firme. Vou criar uma. Da Lima Santos, tá bom? Beleza? Tudo mais uma. Tá bom? Um abraço, agradeço.
0: Chegou a travar aí o telefone, né? As prendas mandando o recado. Como é que tá aí a mulherada aí, meu guri? Como é que tá? Como é que tá, meu guri? Como diz o Bodinho, como é que tá, meu guri? 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Daí, seu Valdir, dos grandes sucessos que marcaram época, do grande e talentoso artista, é, sempre é bom recordar, né? Os grandes sucessos. 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

Ui, Galete. Ah, seu maldito. Carregar a mulherada nessa bicicleta azul aí. 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
1: A Estância Celestial Lema deixou aí sua marca, suas músicas que são aí, né? Memórias, memórias que nunca se esquecem.

agora vamos a 61, né? 61 já. 1965, 2026, 61 anos lá. Crescimento, né? Abraço aí pra turma que acredita. 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

Tem um rapaz aqui, ele casou bem, né? Que barbaridade, né? É a Pelúcia. Pedro Bagual, Pedro Amarante, homenageando aí o gordinho do Barriga Cheia Lanches.

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E... vamos em frente com o Domingo Alegria, que destaca os melhores.

0: vamos lá, porque pessoal de Canoa Sapucaia, tamo vindo aí conhecer aí o açougue, KM, né? Claro, vem pra cá, o Alex e a, quem mais a?
1: Queria que tocasse em cima de uma lajota.
0: Opa!
1: Pra mim, oferecer pro grande amor da minha vida, o Jandir. E tocasse também mais uma pra oferecer pra minha comadre,
0: certo.
1: Andréa Schmidt.
0: Quem mais?
1: E minha filhada Valentina.
0: Certo.
1: Noronha Schmidt e para minha prima Nicole. Vou dizer o quanto elas são especiais para mim. E hoje estou de folga, né? Eu mereço.
0: 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Ah, bora! Pessoal, Serafina Amaral. Estamos aí rumo a Linha Guavirova e a turma aí. Como é que estamos?
2: Eu gosto de dançar.
0: Vou atender por aqui, depois a gente volta aí. Vamos lá.
3: Ô, Valentina. Bota uma música pro meu vô. Bota uma música pro vovô Furinha, pro Periquito, pra vó Linda, pra vó Dila, pro Dindandé, pro Augusto, pra Dinda. Eu tô aqui desde a cena ouvindo o rádio.
0: Opa, que maravilha, hein?
3: Olha, perigosa e linda.
0: Tanta aí, né?

0: É, as lajotas hoje aí vão tremer, né? Ô, Sabiá, hoje temos aí Domingueira com Banda Nova Magia. Antes do pedido aqui da Valentina, né? É, hoje, Domingueira, hein?
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0: Ai, pro vovô Cafuringa.
2: Perigosa e linda.
0: Tanta irã.
3: Perigosa.
0: É, perigosa a Valentina aí, a netinha do Cafuringa. E da vovozona aí.
2: Valentina, quero botar uma música pro meu vô. Bota uma música pro vovô Furinga, pro periquito, pra vó linda.
0: Isso, abraço aí pra turma, tá aí. Corpo e alma.

0: bandida.
1: Essa é a Valentina, né? Tá lá macetinho os pião assado lá com o vovô Cavoringa, né? Tá com a Marieta lá. Como é que tem força desses bracinhos, Valentina? Ó. Oh. Cuida, não vai quebrar o fogão da vovó aí.
2: De copiola.
1: Esquibar. Aquele fogão com tempo de vidro, né? O, e as criaturas aí com o martelo em cima do fogão, tio. Ah, meu Deus do céu. Calma, calma, vovó.

0: vamos lá. Deixa eu mandar um abraço aqui pro seu Arlindo, Arlindo, Arlindo. Deixa eu ver aqui, já mandou um áudio aqui. Aos cantores da... Opa, um abraço pro seu Arlindo Gaiteiro, Arlindo Miranda. Tamo aí debulindo milho, né? Pinhão, Vinícius, quem tá por lá? O Vinícius Miranda, esperando aí. Vamos ligar isso, tá? Escuta, né? Especial para Sirlei Camargo de Miranda também, na conexão ligada. E pro Alex, a turma toda aí. Que tal? Só um pedido aqui rapidinho aqui, depois a gente já atende recados e participações.
1: Ô Pascoala, eu tô aqui na mãe aqui agora, eu tava lá agora em São José do Arval. Eu tô aqui, se me puder me tocar a música agora do Baitaca, Fundo, Fundo da Gota, pro Negro e pra mãe, eu que também aqui tomando chimarrão.
0: Isso, os colorados também, né? Tá com a camisa do Colorado, 4-1, né? Também não é por menos, né? É, então tem que comemorar. Olha a hora, 3 para as 9. Pessoal que vai na missa, no culto, né? Tem compromisso. 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

só que teve ontem à noite, né, na comunidade do Pontão da Boa União, né? É o Coisa Linda, né? O musical Calmon, né? Coisa Linda. Frei Alcides, 59ª festa de Soledade. Esse momento aí, a grande concentração na praça, depois segue a grande procissão em trio elétrico com devotos. A gente vê aqui, já acompanha em imagens. Ah, olha ali. E falar em Santa Rita de Cássia, no último domingo tivemos aí uma das maiores festas aqui da comunidade, Santa Rita, é, que é a padroeira, que reuniu, que celebrou, que festejou sua padroeira também, né? É, seu Frei Alcides. É.

0: é um dia muito especial para tanta gente que recorda situações que passaram pela vida.
1: Olha, Frei Eudes.
0: Se sentem agradecidas e fazem gestos, expressões que usam para expressar o seu carinho, o seu agradecimento.
1: Então tá aí, grande abraço, Frei Eudes, né? Frei Alcides. Né? E a proteção sempre da mãe Santa Rita de Cássia. Antônio Veloso, em homenagem que ele fez para os caloteiros. Vai, que tal a música, Veloso? Temos que dar medalha, medalha, né? Medalha, medalha para esse grande cantor, trovador que temos aqui no Campo Novo, em Pontora, né? Tem uns que são caloteiros mesmo, né? Mas tem os que pagam, né? Também te enrolam uma vez, duas, três, vai paga. Mas tem aqueles que, além de perder o capital, era uma briga, né? Ai, eba! Né, senhor Veloso, um abraço esse grande Taura, esse grande talento.

0: Vamos em frente porque tem audiência, não, a gente não consegue atender por aqui, né? Mas aqui no WhatsApp, vamos lá.
1: Bom dia, seu Pascoal, tudo certo? Eu gosto da promorar aqui, ontem eu tinha menor, agora moeu o Vasco ontem, né? Passou o rolo. Daí é o seguinte, mano, ele mandou uma música boa pra nós escutar aí na Baixada Fluminense, que dá frio pra caralho. Daí aquela do Flor do Meu Jardim, nós disse, vou mandar, show de bola.
0: Isso, grande abraço aí pro nosso ouvinte, o Anderson, né? Tá feliz da vida, né? Tem gente na linha por aqui, né? Como é que estamos? Alô, seu Roque.
2: Alô, senhor.
0: Pra quem que vai o abraço, Roquinho?
2: Como é que tá?
0: Toma aí, né? Só pela... comer uma picanha aí com o Roquinho hoje, né? Já tá... já acendeu o fogo aí, Roque?
2: Pode vir, tá feito o fogo.
0: Ai, que bar... fala, seu Roque.
2: Manda uma música boa, aquela da... do São Marinho, da Lajota.
0: Isso, pra quem que oferece aí, seu Roque?
2: Aqui pra minha esposa, minhas meninas aqui.
0: Certo.
2: E o pessoal aqui da vila.
0: Vila Rodrigues, isso?
2: É.
0: É, e ontem também tivemos aí o Felisberto Godoy da Rosa de Aníver, né? Ô, Betinho. É. Vamos lá então, vamos lá com o sucesso aqui, depois a gente atende todos os recados e participações. Seu perfume. 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Atário Grande. Eles
3: também ofereceram para os gremistas, né, Pascoal? Ganhou, né? 3-0.
0: Meu Deus. É, o Grêmio que também... mais um passo na Copa do Brasil. Vamos ver hoje com o Bahia, né? Se não fizeram despacho lá em Bahia, né? Hã? Mais um recadinho por aqui, rapidinho.
4: Tá, bem, um recadinho. Curtindo o programa, hein? Botar uma música bonita, mas... tô só curtindo, hein?

aqui pro prefeito Romarião. Prefeito Romarião, tem duas bike bicicleta para vender, né? Tem uma Aldomo e uma Baraforte, né? Olha o preço, Romário.

0: turma pedindo que hora o Grêmio joga hoje, né? O Grêmio joga às 16h, né? 16h, também hoje tem Santos e Curitiba às 11h, né? Temos Botafogo e Corinthians também hoje, Palmeiras que ontem ficou no 1-1, o Inter que meteu de 4 no Vasco, no Renato Porta Lupe, né? É. Deram uma lição lá pro senhor Renato. Com os resultados, o Inter sobe para sétimo, é, sétimo, oitavo, tá na cola, né? Sétimo, né? Palmeiras que lidera com 35 pontos, segundo Flamengo com 30, Fluminense em terceiro, né? São Paulo em quarto. Deixa eu só ver o Grêmio, deixa eu pegar a lanterna aqui. 18º, 17º. A turma tá mandando um recado pro senhor Rapaz, ó. 17º, né? Passa aí na livraria Loja Tota, compra mais uma lanterninha aí, descabela.
1: O que é que tu acha? Será que dá pra ir tomar um chimarrão lá no meu amigo Mário?
0: O Mário Colorado?
1: Ele é capaz de não receber um gremista lá, né? Porque ontem o Inter, o time dele, fez uma façanha, né? Fez 4-1 num timezinho lá do... não sei da onde, é um time pequeno, né? Então o Mário, velho, tá numa felicidade assim, vou arriscar lá, tomar um chimarrão com ele, né?

0: E estando aí 9:11, tem recados por aqui rapidinho.
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0: Isso, aqui pro Valdir da Rosa Noronha também, né? Tô aguardando as namoradas. Novinhas, velhinhas.

é time pequenininho, não. É o time do Renato Gaúcho, seu Pinga Fogo. 11º colocado e o Vasco da Gama com 20, né? Só um pontinho, ó. A menos que o Inter. Não é time pequeno, não, Pinga Fogo. Acho que o Renato deixou vocês ganharem.

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1: 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Os amigos aí da Ípica, Toco de Casco lá na Fátima, um abraço pro Gilmar, para todos os apreciadores de grandes carreiras, eles que estiveram aí no primeiro grande GP do Saretinha no último final de semana. É, abraço, Gilmar.
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0: pra turma que marcou presença, né, num grande careirista, o seu Belo, né, seu Belo, uma homenagem aqui do Nego Ferador.
1: Dal Pasquale, nós tivemos no aniversário do Marino Belo ontem, homem. Eu, família, obrigado ali pra ó, todos os amigos lá. Manda uns parabéns pra ele, uma música bem bonita lá, rapaz.
0: Isso, olá, seu Gilmar. Gilmar, um abraço pra ti, pra turma, pros careiristas. E Picatoco de Casco, que tá preparando aí, é, próximos dias, um grande confronto, né? Grande desafio lá na Ipica. Com o nosso amigo Gismar aí, o famoso Males.

0: Isso, aqui pra Fontourense, que faz história lá em Sapucaia, Sapucaia, Canoas, né? É, diz que vai fazer aniversário agora de empresa, né? 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E aproveitar, comprar um boi aí, fazer uma festa em Fontoura, tia.
1: 28 agora, Pascoal. Eu vou fazer 6 meses. Opa, de safra.
0: Tem que comemorar, tia.
1: Bourbon Canoas. Eu só tenho a agradecer quem acreditou que eu nunca ia ser capaz de chegar aos 6 meses. Agradeço a todos que acreditaram em mim, minha madrinha Marlene Cabral, vocês.
0: Ô, dona Marlene, a nossa vereadora.
1: Todos acreditaram em mim que eu sou capaz. Posso ter sim a minha deficiência, mas isso nunca que me impede de construir meus sonhos.
0: Parabéns, né? Que Deus te abençoe sempre, né? 6 meses, que muitos anos aí do Zafari. Quiser pagar uma carne pra nós, Deus vai abençoar mais ainda, né? Ah, olha, muitas vezes pessoas que a gente não dá nada, e olha, ó, tem todo esse talento, e muitas vezes pessoas com saúde que é só reclamação, é só papo furado, mas daí. Um abraço pra ti, a nossa amiga, como é que é? A Ali, né? Opa, olha, 6 meses já de empresa, tia.
1: Dia 28 agora, Pascoal. Eu vou fazer 6 meses de Zafre Bourbon Canoas.
0: Que maravilha, né? Que Deus abençoe sempre, né? Que Deus abençoe, né? E muitas vezes tem uns aí cheios de saúde que reclamam de tudo, né? Que nada tá bom. Ah, vamos capinar uma grama fina, né, pintado? Vamos colher um chuchu. Tudo bem que estão churrasqueando, aperitivando, já tomando gima ou gole. Mas que bá!
2: Chegue pra cá, rapaz.
0: E tudo bem que estão só pelos frangos, né? 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E essa turma que estão trabalhando pro nosso bem-estar. Paulo Campanha, um abraço, Paulo. Daqui a pouco a gente parte para a Soledade, na grande festa de Santa Rita de Cássia, 59ª Romaria, que está acontecendo. Frei Eudes, Frei Alcides, que nos convidou, né? Um abraço aí, que Deus abençoe, né? E Santa Rita, né? Que é padroeira aqui da nossa Vila Vaz, que no último final de semana teve toda aquela programação religiosa, espiritual, social, aqui fechou com chave de ouro, né? Parabéns aí, Vila Vaz.

que não mandaram a foto da cara, mandaram a foto de um porco inteiro aqui na Picada Fernandes, né? Um abraço lá pro grande produtor, o funicultor aí, o... Como é que eu devo da fé? Ah, o Josemar Miranda, né?

Vamos em frente. 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

0: tostado. Vamos entrando por aqui, né? Um abraço todo especial aí pro Renan, da Artora, pros Batista, né? Toda a família Batista. É, quem mais tá por aqui? O Rodinho, Rodinei, Aline, a Marilene, que é a moça aí da... tá no plantão, né? Que tal? E especial pro Renan aí, que teve aí frente aos trabalhos da... primeiro GP aí no... aí fica nos paioleiros, né? Tá no Shiba. Se é possível, a música aí do Gildo. Aquela briga do carenamento, né? Sempre tem, né? Sempre tem, né? Tá, vamos lá. Um abraço pra essa turma da Linha Rodrigues. É, audiência, audiência. Liga aí.
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0: tão ouvindo, né? Diz o Rudinei que daqui a pouco vai ter a... aquela picanha na brasa.

0: Campinha, Campinho.
1: Aqui para patronagem dos cavaleiros da paz que levam fontoura no coração, por onde passa. Então aí, caminho a Ilópolis, né? Como é que estamos aí, Hildo?
2: Bom dia, Pascoal. Como é que tá o senhor? Tudo bem? Estamos aqui no município de Lopes, na comunidade de Santos Filhos. Com a grande festa que estamos hoje aqui, os caras da paz presentes também nessa evento.
1: Forte abraço. Estamos aí, turma dos camaradinos, que hoje a presença lá em Ilópolis, na cidade lupulitana, da erva mate, da cultura, da ecologia, cidade da ecologia. Temos também Fontoura, temos hoje o Clube do Bailão do Sabiá, tem banda Nova Magia no palco, logo mais 18h30. Quem gosta de um bate-coxa aí na finaleira da tarde do domingo, mulher bonita, homem bonito, o gole, ali do Sabiá, né?
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1: E para hoje também Linha Segredo, tem banda motriz. Um abraço e para hoje, o domingo que vem, hoje.
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0: sabe.
1: E a Manir Portela e banda que estarão hoje na grande festa de Santa Rita de Cássia, lá na Soledade. Um abraço lá, Frei Alcides, Frei Wildes.
0: Tem o cavalo.
1: 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Abraço aí pro Kevlin, pra Marília, os empresários que acreditam no futuro da nossa terra.

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0: na base. Olha a hora certa aí, hora já de tomar um Andenberg, tomar um cunhaque, fazer um gargarejo aí com a whisky, né? Uma canha pura também, né? Guilherme Assis, um abraço, Guilherme Assis, lá da Agro Assis. Vamos no atendimento, precisar de rações concentradas, chama. Também temos aí vinhos, temos aí alguma coisa mais quente, né? Aquela canha de alambique. Tá? Deixa eu conferir por aqui, um abraço aqui pra Sueli, Sueli, tá aí o cadeado e o cunhado negro, né? Mandaram aqui a foto das carnes, que tal essa turma aí, um abraço, estão concorrendo aí uma picanha aí do KM Supermercado, tá bom? Aí pro cunhado negro, aí pro cadeado, e pro José Rubão, né, também, como é que estamos aí, como é que tá esse guri?
1: Bom dia, doutor Rafael. Vê se tu bota aí o corpo esgolepado, nós toca ela toda.
0: Opa!
1: O famoso perna.
0: Perna.
1: Tá?

0: Samba e pedido feito, pedido atendido. Tá, tá daquele jeito, né, tchê?
1: Bom dia, doutor Rossão. Vê se tu bota aí o corpo esgolepado, não toca ela toda. O famoso perna.
0: Famoso perna, o cuiudo, né? O tripé. Diz ele, mas eu não preciso de score, né? É, tem um homem aquele que sai com a patroa, né? Com a mão no ombro. Ah, esse é o perna, perna, velho.
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0: Diz, olha o veinho, aí tá pior que eu, diz o perna. Aí que tal? Eu pelo menos não preciso de score, mas que bar.
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0: Isso, agora viu os atrasados da aposentadoria, tá feliz da vida, o rapaz, né?
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0: Ah, o cadela preta, né?
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0: É, o famoso perna que também tem outro apelido, né? Tem outro apelido, né, cenoura?
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0: tava com a camiseta do Barcelona cedo de manhã, né? Esse é o perna.
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0: Aqui é as meninas de Soledade e olha, queremos conhecer o Valdir da Rosa Noronha. Estaremos em Soledade esperando, né? Então avisa aí o Valdir. Esse rapaz bonito de Fontoura, fiquemos sabendo que ele tá procurando namorada.

0: pesada.
1: Vamos lá. Break comercial, já já voltamos.
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1: Vamos lá nos Bailão da Vida, tudo que estão na carneação lá, o Alex, lá na Pequena Fernandes, está agradecendo a presença de todos os açougueiros, tem 4, 5 rodas lá do Pig, lá.
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1: Pessoal aí do São Roque do Sítio, como é que tá o seu Lourenço Cândido? Cadê o Lourenço?
6: Bom dia, Pascoal.
1: Ô, Lourenço.
6: Tá, meu amigo.
1: Tá, mãe, se apelou pelo convite para almoçar.
6: Tudo numa boa? Pascoal, eu queria homenagear minha bisnetinha, além de ser minha bisnetinha ainda, é minha filhada. Eu queria parabenizar, que Deus desse tudo de bom para ela, que ela fosse, que ela for uma pessoa tão querida do jeito que é essa criancinha. Ela tem 2 aninhos de idade e essa pequinha é uma barbaridade, tão queridinha. Então, Pascoal, faz uma mensagem boa aí pra mim oferecer pra ela, e oferece uma música pra ela, se for possível, viu, Pascoal? Te agradeço de tudo mesmo. Valeu, meu amigo, um abraço, Pascoal.
1: Então tá aí, né? Vai essa música linda aí pra a bisneta aqui do Lourenço Cândido.
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1: Isso, e um oi aqui pro vovô Lourenço Cândido. Lourenço, beijo aqui da bisnetinha.
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1: Isso, vamos em frente, porque o tempo é curto, né? E os ouvintes, muitos aí querem a música, vamos lá, vamos lá. Pessoal aqui da linha Rodrigues, tá? Os amigos aqui da parte da Canzinha, pessoal também da linha Cosmo, linha Chapecó, lá pro Gilmário Matheus, lá na Silveira também, ligadito. Aquela do Teodoro, vamos lá então.
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1: Faz parte, né?
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1: Isso acontece nas melhores famílias, né?
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1: facilitou, tchau.
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1: Por isso que temos que ser forte, né? Diz aqui o rapaz, nem vou falar o nome, né?
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1: Te adoro e Sampaio, vamos lá. Chora. 9h42, vamos destampar mais uma aí, perna. Mar do Seco aí, o Point da Vila Branca. Como é que tá, Seco? Abraço para a turma do Esporte Clube Flor da Serra. Dia 30, vão ter um grande jantar e no palco a banda Amor Mafioso, em 30 de maio. Abraço aí para a seleção do Flor da Serra, hein? Dia 30, um grande jantar com banda Amor Mafioso.

0: Ela vai estar lá no Bar do Sabiá hoje, né? Fala aí pra nós.
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0: Será que o Lúcio das Moças vai? É. Se ele vai, eu não vou, né? Que as moças e as velhas todas querem o Lúcio, né? Que esse homem tem que nós não temos? Olha, ele tem 3 aposentos, tem os cartões. Ô, Lúcio! E pra dona Ortimila, homenageando lá o grande amor, o seu Rock do Santos. Sumiu do mapa e o Rock. Meu dia, estamos chegando pro almoço aí. O homem casou, sumiu aí o Rock.

0: por um modelo, né? O modelo aqui da Crespani. Esse não é modelo, esse é o ícone. O Juarez Godoy.
1: É verdade, Pascoal. Casou, esquece até dos amigos, né, Pascoal?
0: Ô, Roquinho. Vilmar, o parente parou. Diz o parente lá, o Vilmar, né? Como é que é a história aí, senhor Juarez?
1: É verdade, Pascoal. Casou, esquece até dos amigos, né, Pascoal?
0: Ô, senhor Roque, que Deus abençoe, né? Dona Ortimila, quando é que vai convidar a gente a comer uma galinha gorda aí do Roque? Se não tiver galinha, pode ser aí um costelinha de porco, um costelão, pode ser até um pato daqueles lá do vizinho.

0: Lapa, turma aí do bar do Nelson Vidim, da sorveteria da Iraci, aqui do Super Batista. Como é que tá, Lúcio? Então, tem homenageando aí.
1: Bom dia, Pascoal. Tô indo no baile, aí eu, sabe, eu vou também no baile do compadre.
0: Isso.
1: Bota uma música pra comadre, compadre, aquela menina não corta os cabelos. Pra oferecer pra Rafinha, minha esposa, né? Vou ter nida, muito obrigado. Espera no baile,
0: ó. Tá bom,
1: então. Uma meia doce, vez pra nós.
0: Tem problema, né? Hoje... Estamos meio gripados, mas demos um jeito, né? Meia dúzia é pouco, né? Aí, se quiser pagar aí, tá? O Lúcio das Moças vai estar lá hoje, hein? Então, moças, querida, moças e... As moças, as nove e as velhas, né? Que ser rapaz tem que nós não temos, né, Noili?
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0: Diz a Noili, essa semana a gente se encontrou na Iracia, diz, olha...
2: É lindo demais.
0: Desculpa te falar, Pascoal.
2: Menino,
0: o Lúcio
2: jeitinho,
0: é um homem magnífico.
2: 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Rapaz,
0: ah, ele sabe o ponto G.
2: Menino,

0: bom que a gente chega aí a almoçar com o Lúcio das Moças, né? 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
1: No dia
0: que... Já vamos tirar a foto aqui, Lúcio. Vem aqui, Lúcio.
1: É demais
0: aí. 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

0: 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É, seu Clério Malman, passa aqui no KM, já compra carne, tira foto que concorre um costelão. Quem comprar aí no KM, tira foto da carne, manda pra nós e concorre um costelão agora pro próximo final de semana. Ah, abraço aí pra turma toda, pro Murilo, pra Murília, pro Kevin. Ah.
1: 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Menina.
0: E pra turma aí que perdeu na canastra, né? Seu Clério Malman, ô oh, Clério e o Malman, o Luiz. Passa ali, já compra carne aqui no KM.
1: 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Meninas.
0: Pessoal me pedindo do sorteio, resultado trilegal, né? Só ligar na TV e na Record que já sai aí o ganhadores, né? 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

0: Vamos em frente, né? Pessoal que saiu de Bento Gonçalves, estou em Fontoura.
1: Rádio Pata.
0: Não é o Clédio que ganhou no Tri Legal?
1: Tratamento, bastante.
2: Convido a todos que venham adquirir essa cartela comigo, que pretendo vender muitos premiados ainda.
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0: Então tá aí pra turma que perdeu na canastra, né? Vamos pagar. Vamos pagar aí, né? É. Alô, Bário do Orlando, feliz da vida, ganhou a aposta. 10 quilos de picanha, 4 de vazio, 4 de alcatra, passa aí no KM e já pega, né? Já tira foto com qual é outro costelão pinga-fogo, né?
1: Aí, Pascoal, o Bário tomando um chimarrão aí, diz que vai secar o Grêmio hoje. É, diz que não pode perder o jogo às 4 horas. Diz ele que nem vai sair de casa hoje de manhã pra ficar preparado pra assistir o jogo.
0: Mas só às 4 horas, só às 4 dá pra assistir.
1: Eu acho que o Grêmio vai tocar uns 6-0 no Bahia lá, né? Ele vai perder o tempo já, tá assistindo, né, Pascoal? E aí manda uma música pra ele ali, nem que seja só um pedacinho do...
0: Pedacinho do...
1: Escutar, né? Ele gosta.
0: Olha quem levou uma bolada de Fontoura, vamos ver aqui.
2: E não tá atendendo o telefone.
0: Atende aí, pinga.
2: Eu vou fazer o seguinte, conseguimos uma produção? Ah, não conseguimos ainda? Puxa vida, vamos fazer o seguinte, vamos para as nossas...
0: Pessoal, aqui o Pinga Fogo tá na outra ligação, o pessoal do Tri Legal ligando para ele. Né? Bora, deixa eu só conferir por aqui a turma que se liga, a turma que perdeu aí da canastra, né? Seu Clério, Luiz, né? Vamos pagar aí para as moças aí.

0: Cachoeira do Sul e o Thiago, de Farroupilha. E depois, quem faturou 50 mil reais foi a Jane, de Paraí, que levou 50 mil reais. E quem faturou o prêmio de 300 mil reais foi o seu Antônio, de Passo Fundo. A gente não conseguiu falar com ele, né? Não atendeu o telefone. Annelise Lopes, e no próximo domingo? Conta pra gente.
1: É, prêmios entregues nesse domingo, já dá pra gente colocar energia no próximo domingo. Já vamos começar a torcer desde já. Primeiro sorteio do próximo domingo, 30 mil reais, pode parar na sua casa. Segundo sorteio, são 50 mil pra você fazer o que quiser com essa grana. E aí no terceiro sorteio, uma bolada de 250 mil reais pra você reunir a sua família aí e decidir como gastar essa grana toda. E muito mais ganhadores no próximo domingo, hein? Por quê? Porque são 50 rodadas especiais. 50 rodadas especiais, cada uma no valor.
2: 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Vamos em frente, vamos em frente. 9h58. Como é que estamos aí? Deixa eu só mandar um grande abraço pro domingo. 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Tá bom? 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

0: 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Bora! 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Abraços aí pro Luciano Vieira, abraços pro Adro Elton e abraços pro Alex. Tá bom, tá concorrendo aí, tá bom? Nossos amigos aí, o Jandir, a Valentina e o Alessandro. Tá bom? Aqui pra Noili. Como é que tá, Noili? Vila Candinha, é isso?
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2: Rosa Vermelha.
0: Ah, Rafaela?
1: Bota no rodo. Já tá aí.
0: Então tá aí, abraço pra ti, Rafaela, né? E pro nosso amigo aí, o Dorato. Como é que tamo, Dorato? Lá na Fátima. Pedi música aí pro meu grande amor, a Marici Santos. Tá de aniversário hoje, Marici.

0: Isso, só mandar um abraço aqui pra turma aqui do Mercado do Gordo Chicão. 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Bom, vamos lá então para o aniversariante aqui, a Marici. Isso, Marici Santos, um abraço, um feliz aniversário aqui do Norato. E te deseja tudo de melhor, é, nesta data, nesse dia 17, que a Marici troca de aniversário.
1: Você, vamos lá.
0: É, pro grande amor ali, ó. Isso impossível, aí, JM, JM, Cleiton Borges. Marici, parabéns aí. Aí de toda a família, especial do teu grande amor, hein? Tá, tá. Já tá preparando fogo lá, o Norato, já passou aqui no KM. Mandou até foto aí, ó. Sorte aí, Norato.
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0: Você ganhar o costelão, é pro domingo que vem, vamos comer junto aí, né?

3389-1110. Quem mandar fotos aí das carnes que aqui do açougue supermercado KM, um quadro que consideramos pro final de semana, tá bom, Nenezinho? Nenê dos Santos, do seu bar lá na Coab, Vila Vara. Ô, Nenezinho!

0: Cosme. Esse é o Domingo Alegria, aqui na Cultura.
1: Pessoal de Pouso Novo em obras, né? 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Como é que tá, Tyson? É. 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Um abraço pra ti, pra gerência, pra toda a turma.

0: Falar em galeto, falar tudo isso, essas coisas boas. 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
0: 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Tá bom?
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0: há. Opa, temos aqui uma utilidade pública, né? O Zé, ontem, né, comunicando que ontem à noite perdeu no para-choque do Gol. Entre a Vila Cis e a Chácara Rampanelli do Três Pinheiros. Se alguém de repente achou um para-choque,

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0: Vocês concorrem um costelão, tá? 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Já já voltamos.
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4: Fala em Daio, a nova, vai pescar, vai jogar bola.
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4: pescar. Ai, com essa música aí, cara, não vou mais pescar, nem caçar, nem jogar, nem pras bodegas. Fala em Ricardão essa música.
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4: Ah, ô Daio.
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4: Ah, Zico, ô Zico da seleção.
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0: dia, seu Pascoal, tudo bom? Aqui é o João e a Tânia, estamos assistindo a Cultura. Se eu possível botar uma música pra nós aqui bem boa, que ela tá fazendo aniversário no próximo domingo que vem. E foi atendido, muito obrigado, Pascoal.
1: Parabéns aí pelo aniversário, tá bom? É, da sua turma que se liga. Deixa eu só conferir por aqui, recados que chegam aqui pro Tio da Bodega, opa, Vila Vaz.
2: Buena, Pascoal, tudo bom? Manda uma música mais bonita.
1: Só pelo gole.
2: Qual? Chimarão.
1: Chima.
2: O pessoal que tava aqui no
1: certo.
2: Baile. Não vou dizer, até o seu Pedro Pelúcia tava aqui no baile.
1: Ô, Pelúcia, tava com a gaita ontem ou não?
2: Jogando uma cacheta aqui. Lá pra turma do Latinha, lá pra minha véia lá, tá dando uma viajada. Lá pra minha sogra lá no gramado, pra minha irmã em São José, pra todo esse pessoal aí, pra minha nora ali, pro meu bicho, fiazada, tudo. Um abraço aí, tudo de bom. Meus vizinhos.

0: Ouve o avanço.
1: Tudo bebão aqui pra eles também. Um abraço aí.
0: Então tá aí.
1: Tá? Manda uma música bem bonita pra nós. Um abração pra ti aí também.
0: Daqui a pouco estamos chegando aí tomar um samba, né? Esse melhoremo da gripe do... As vias congestionadas, as vias nasais, né? Não é as vias... Ah. Olá, olá. E pra noite, não esquecendo, hoje tem Limpa Banco, Clube do Bailão do Sabiá. Quem gosta de dançar, do bate-coxa, do arrasta-pé, mulheres bonitas, hoje, 18h30, hein? É a Sabiá. É, estamos convidando o Cleomar. Ô, Cleomar, hoje estamos te esperando aí lá.
2: E aí, Pascoal, tudo bem, guri? Fazendo um chimarrão aqui por bem. Esperando em verão para pescar no forquete aí, mano.
0: Opa!
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0: As onças de duas pernas.
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0: Alô, Tatu, quem vai pro baile hoje tem aquelas botas foradas de lã, né? 140 pila, Vila Cis.
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0: Vamos aí pro Clube do Baile, Clube do Bailão. Fala aí, Sabiá.
4: Alô, meus amigos de
0: Banda Nova Mais de hoje.
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0: 11, 11, 11. Quem gosta de mulher bonita, dançar, se divertir, cervejinha, é, bebidas quentes. Avenida Central, 25 de abril, Clube do Bailão hoje, hein? Ah, até mesmo casar, né? É, o rapaz aqui, ele casou, hein?
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0: Vamos lá que tem Ricardo por aqui.
6: Ô, Pascoal, bom dia. Manda uma música pra nós aí, no fundo da grota aí, pro Zico, pra minha mãe lá, pra minha esposa, pros meus filhos aí. Manda pra nós aí, do fundo da grota aí. E daqui a pouco vamos lá no latim buscar uma carne lá pra nós assar.
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0: do. Tanto aí, né? Hoje merece, né? Uma carninha do tipo.
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0: E aproveitar também aqui a turma que se liga.
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0: Isso, a turma que estão já. Roda de Fogão Alenha, né? A Josi Trindade e o Josira Vive. Tamo aqui no Campo Novo, né? Mate um pião, tem uns lá com já uns copos na mão, tá? Que tal essa turma aí? Um abraço.
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0: Especial aqui pro Zico, né? Vamos lá, do fundo da grota, essa é pra dançar com a liga, hein? É. A Josira, a Vivi, que já estão se preparando para a 59ª festa lá da Soledade. Tomara que ganhe narifa aí, Josi, Josira.

nada do Tri Legal, estamos sem dinheiro aí pra... Ai, meu Deus. Quem quiser prestar sim, vamos também pra festa. 10 e 18, temperatura, bom, né, pra tomar aquele aperitivo. 13 graus na capital do Pinhão.

Inclusive aqui a Vivi, né? Já mandou aqui as fotos, né? O colchão de fora, já comprou a carne no Caipe, tá concorrendo aí. O costelão é pro próximo final de semana.

pro Nego, Nego Arbusti, ô, família Arbusti. Um abraço pra ti, pro Cadeado, pro Nego, pra Sueli. Toda a família Semin, Chemin, Atmin. Hoje tudo por conta do Nego Arbusti. Ô, cheiro velho, a gente vai sim.

0: domingo alegria é que nem churrasco. 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
1: 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Opa, tá lá o Luciano, tá lá o Adroelton, tá lá o Alex, é? 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É, Latinha? Então tá aí, quem mandar a foto aqui que tá comprando a carne, já tá espetando, concorre um costelão agora pra próximo final de semana botar na brasa. Já quer garantir a carne pro final de semana, comprou aí no açougue, nos mande a foto que já estão concorrendo. O Zico já tá concorrendo, aqui o Zelindo também já tá concorrendo, aqui o Clério Malman também. Ô, Clério, véio, já mandou a foto, né? Mais um recado por aqui, o Rodrigo Teixeira Pedroso, já sai a tua aí, aguarda aí. Só fala em coisa boa, em Tranco Fandangueiro, olha. 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

0: 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Um abraço aí para a turma. Já estão concorrendo aqui, né? Daqui a pouco temos o sorteio, tá bom?
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0: Aqui, né? É, o nego e a esposa dele. A Iluí, isto. Iluí, um abraço para ti da cunhada Sueli. Ai, que barra. 3389-1110 é o telefone, né?
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0: Deixa eu mandar um abraço aqui pro seu Antônio. Antônio, opa, seu Antônio, nosso Antônio Valandro, isso. Opa. Chuleta velha, capricho aqui do ladinho, né? Que tal, é o chuletão aí com aquela gordura aqui no KM Açougue. Tá concorrendo aí, tá bom? Mais um recado que chega por aqui.
2: E aí, Pascoal, manda uma música aí pra nós que estamos escutando a rádio, preparando uma lasanha pro almoço hoje.
0: Um canga quebrada e um
1: abraço.
0: Vamos lá, nosso brinco comercial Lojas Becker, tradição de bem viver. Um abraço também para a turma aqui do Resgate, né, da CCR Via Sul. Pessoal que estão no trecho, no trânsito também, toda atenção aí, né, devido a pontos com seleção ainda, né? Bom domingo aí pra turma aí que se liga.
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3: 10h25, né? 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

0: Alô, 33-89-1110.
1: Fogaça, será que ainda tem gente que não gosta de trago e rodeio, hein?
2: Pior é que tem, Márcio Fava. Mas eu não entendo como é que não gosta de fandango e mulher.
0: E tudo isso hoje aí no Clube do Baile do Sabiá. É, fandango, baile, morenas, loira.
3: 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Tô de namoro com a filha da Gertrudes.
0: Moça, abraço aí a Antônio Valandro. Que lindo.

0: Fontoura Xavier e de toda a região. Aqui é Dilvo Santos, cantor da Banda Motriz. E o meu convite para vocês é para 23 de maio, anotem aí, 23 de maio, no Clube dos Amigos JC, o antigo quiosque dos amigos ali na Vila Vaz. Vai ter Trio da Serra
1: pra te perder.
0: E Banda Motriz.
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0: Muita música a noite toda pra você dançar e pra você se divertir. Gente, quem comprar os ingressos antecipados vai concorrer a 3 brindes: R$500, R$250 e uma caixa de cerveja. Lembrando que os prêmios só são válidos pra quem estiver no baile, hein? Dia 23 de maio, no Clube dos Amigos JC, ali na Vila Vaz, em Fontoura Xavier. Bora pra lá, bora dançar e se divertir.
2: Isso, portanto, no sábado que vem, né? Ingressos antecipados e com a organização, 30 pila e você concorre R$500 no primeiro, segundo 250 e uma caixa de cerveja. Tá? Sábado dia 23, todos aí pro quiosque, Clube dos Amigos, né? Eu tinha o quiosque dos amigos, né? Clube dos Amigos, JC e da Janice, Vila Vaz, hein? Todo mundo lá.
3: E aí, gaúchão? Que tá bebendo aí?
2: E comprando os ingressos antecipados, você concorre a esses prêmios especiais. Vamos lá, Banda Motriz, que sábado estarão em Fontoura Xavier, no palco aí do da maior casa de baile da região.
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2: Vai muita cerveja, hein?
1: Ah,
2: abraços aí pra turma. Alô, Lúcio das Moças.
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2: Aqui pra Juscelia. Ô, Juscelia. Tava dando um salve pra toda a família da Canga. Sola J já mudou. Vai, Banda Motriz pra vocês aí.
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2: E pro mano Cambão, né? Que tá já engraxando as botas pra hoje participar da 59ª Romaria e Festa de Santa Rita. Soledade, Soledade que hoje tem Avanir Portela e banda aí, tá? Daí, né? Soledade que celebra a Santa das Causas Impossíveis. Último final de semana foi Fontoura aí na Vila Vaz, que é a padroeira. Parabéns aí à comunidade pela organização, pela festa. Tudo, ó. Aos freis, ao quem preparou a liturgia. E o pessoal aí, copa e cozinha, hein? Banda Trio da Serra. Bom, todos, né? E ontem, já mandando um abraço a todos que marcaram presença, comunidade São Sebastião, Vila César, Trio da Serra. Que janta ontem, hein?

0: 10h34, temperatura bom pra dormir hoje, né?
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0: Ah, pra jogar futebol, né?
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0: 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Já tem um sorteio, né? Quem comprou a carne no Caíbe Supermercado, novo empreendimento, novo estabelecimento da cidade que inaugurou na quarta, dia 13. Estão concorrendo um costelão, já garante a carne para o final de semana, o outro final de semana, né? 10h35, final de semana que também vamos ter a Mega, né? O pessoal pedindo sorteio da Mega de ontem. Já vamos lá para os números. É, ontem acumulou, prêmio que vai para 300 milhões. Ô, seu Bido, como é que tá, seu Bido? É, o melhor, o prêmio da Mega, então, 300 milhões, 30 anos de Mega. Ontem tivemos sorteios com o curso 3009, 1004, 06, 08, 18, 21 e 30. Semana que não vamos ter sorteio, né? Vamos ter a Mega 30 anos agora, sábado, vai pagar sabe quanto? 300 milhões, se não tiver aqui, né? De repente, ó, o Pascoal ganhou na Mega.
1: Tá?
0: Aí vamos fazer um túnel subterrâneo que sai daqui, sai lá na plantação de chuchu de pintado.
1: Né?
0: Ou na cantina aí do Paulo Gasparim, na Vila Vaz. Tá bom? Bora!
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0: Só um pedido da turma aqui que pediu, né? Aquele sucesso. Vamos lá?
2: Galeando Divulgações.
0: Isso, dança aí pintado com a dona Soledad.
2: Sertanejo, vai!
0: Lauri Mariana, é pessoal que se perdeu no carapicho aí. Domingo tem a caminhada do turismo, né? Quem quer conhecer Fontoura,

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1: Eu vou pedir ao... Aqui o nosso churrasqueiro, aí o gordinho do Barriga Chega.
2: E venham me ajudar.
1: Pedro Amarante aí, tá concorrendo ao Costelão, hein? O Pedro Bagualo e o Pelúcia.

0: Maravilha em Colorados, hein? 4-1 no Vasco ontem, né? Hoje temos o Grêmio, né? Se a turma fizer algum feitiço lá na Bahia, né? Pro Grêmio ganhar hoje, tá? Aqui pro Rodrigo Prestes Miranda, já mandou a foto aqui, a melhor carne, KM Açougue, Supermercado Central. Uma foto aqui de uma maminha, olha ali, ó. Tá concorrendo aí, tá bom, Rodrigo? Ah, e pessoal pro grande bailão, agora sábado, tem ingresso aqui com uma galera aqui, né? Lá com a Gilvane, lá com o Norinho, lá com o Baixinho, né? Com a Margarete, com a Camille. Uma galera, hein? Ingressos antecipados se dão direito a concorrer aí. Primeiro lugar, um prêmio de R$500. Segundo, 250. E uma caixa de cerveja pro terceiro. Premiação válida para quem comprar ingressos antecipados, tá bom? Aí concorre esses prêmios. Clube dos Amigos aí do Baixinho e da Janice. Ó, sábado que vem, hein? O Adilvani Santos, que também tem os ingressos.
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2: 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Gente, quem comprar os ingressos antecipados vai concorrer a 3 brindes: R$500, R$250 e uma caixa de cerveja. Lembrando que os prêmios só são válidos pra quem estiver no baile, hein? Dia 23 de maio, no Clube dos Amigos JC, ali na Vila Vaz, em Fontoura Xavier. Bora pra lá, bora dançar e se divertir.
0: Lá no antigo quiosque dos amigos, todo remodelado, pista nova, banheiros maiores, toda uma estrutura pra ter e receber bem pra quem gosta de dança e grandes bailes, tá bom?
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0: Bola com Banda Motriz, 10h43. Sucessos aí que a banda que vai estar em Fontoura. Agora no sábado, né, Zanella? É, a Luiz Zanella também mandando foto que já comprou a carne aqui no KM, já tá concorrendo aí,

0: Maravilha, em nome da Costular FX, Lojas Beck, Tradição de Bem Viver e também Fruteira Mais. Já já voltamos, sai daí não. Temos o nosso intervalo comercial, depois já já o sorteio direto aí do KM Supermercado e Açougue. Quem comprou carne, que nos mandou foto aqui pra nós, é, concorrer.
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10h48. Chala Filaleira e aí o Jair Portela, o pessoal da Linha Araçá. Estamos aí, hein? Música 4 Cantos da Casa já sai pra vocês na sequência.

0: Uma galera que manda recados aí. Deixa eu ver aí.
1: Aí, ó, Pascoal, comprei aí no latinho, ó.
0: No KM. É,
1: as... No capricho, ó, pra fazer meio-dia, ó.
0: Que maravilha, hein? Tá por casa, tá acordando agora?
2: Fraco,
0: bora lá.
2: Com áudio picante.
0: Aqui por o Adruir, rei do lanche. Como é que tá, Adruir? Ah, mandou a foto, falhou.
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0: Ah, vale mais.
3: E aí, Pascoal? E aí, ó. Essa semana aí também, ó. Bifezinho pros nossos tios aí. Guisado aí do KM também, hein? Supermercados, ó. Especial, o guisadinho aí.
0: Tá daí, né? Turma aí, o César Crispani. Música pra nós aí, da pátria. Toda a turma aí do bar Crispani, um abraço todo especial pra vocês, hein? Turma que hoje tem torneio de sinuca de bocha. É, se dá, a gente vai lá hoje, César. Mais um recado aqui, vamos lá.
4: Fala pra nós aí do fundo da grota aí. E daqui a pouco vamos lá no latim buscar uma carne lá pra nós assar.
0: Até o meu dia hoje, hein?
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0: Sucesso com o grupo Bailaço.
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É verdade, né? Sim. Grande abraço à audiência, né? Só pra pegar mais nomes aqui, né? Deixa eu só conferir por aqui, Mariana Maurer, o que, que aconteceu aí? Deixa eu só atualizar. Ah, o pessoal achou aí o para-choque, né? Tinham perdido um para-lama, né? Um para-choque aqui em frente de casa, aqui na Estrada Geral do Gramado São Pedro, né? Deixa eu só mandar aqui pro rapaz e aquilo, né? Já passamos contatos aí, tá bom? Foi encontrado o para-choque e tá isso.

0: 10h55. Então, o pessoal aqui acabou encontrando, né? Um para-choque ontem que foi perdido. Há pouco o pessoal aqui, o Zé, anunciava, né? A gente já passa aqui o contato, tá ok? Deve ser esse, né? O pessoal que perdeu aí do centro até o gramado, né? Tá bom? Beijo no coração de todos. Só um recadinho aqui do Latinha, né? 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
0: Eis, vamos falar com o patrão aqui, o sorteio de vídeo que tem muita gente ainda na fila e comprando as carnes, né? Vamos deixar o sorteio para amanhã, né? Mas aí todos que concorreram aqui, a gente já passou a relação, aqueles que estão comprando, né? Concorre esse costelão. E domingo que vem tem mais presentes do KM Supermercado e Açougue.
2: Vamos deixar pra sortear então amanhã de manhã, no teu horário ali. Porque tem bastante, a fila tá grande aqui. É, tem bastante gente para participar ainda. Vamos deixar todo mundo participar. Daí amanhã de manhã tu sorteia de manhã, né? E meio-dia nós anunciamos o ganhador de novo, amanhã de meio-dia. Daí durante a semana pode pegar. Já diz aí pro pessoal que durante a semana pode pegar o costelão. E fim de semana que vem tem de novo.
0: Então, bem, dado o recado, um abraço, boa sorte para todos que concorreram. A quem está comprando carnes, vão tomar nota e nos bambar aqui, né? Pois amanhã a gente faz o sorteio do grande ganhador, tá bom? Todos vocês, um baita domingo, bom final de semana, uma boa semana. Mês de maio, 17 de maio de 2026. Mas se for aquela carne gorda aí, tá? Comercial Batiano, também Vila Cis, um centro de compras lá pro Tatu, um abraço. Aqui pra turma, é, repete por favor o número aqui da Fruteira Maia, claro.
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0: Isso, anota o telefone aí, a turma aqui. 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

Bom domingo, bom futebol. Hoje temos aí as emoções do futebol também, confirmados, aqui no estádio Tio Nofre. Beijo no coração de todos, uma super semana pra todos. E amanhã aí o sorteio, o grande sorteio, né? Mais nomes aqui, o pessoal tá me passando fotos aqui, né? Oh, maravilha, hein? Sucesso aí pra toda a turma.

Então vem pra noite, Clube do Bailão Sabiá. Tem banda na magia hoje à noite, hein? Bora, abraços, beijos, se cuidem. Na sequência tem muita música, tem informação, tem um programa do Sindicato Rural, logo mais às 11. Depois segue uma programação musical até meio-dia e depois programa do STR. Depois uma programação top para alegrar o nosso domingo, dia 17.

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1: Hora certa.
2: 11:01.
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4: Bom dia a todos os associados do Sindicato Rural de Fontoura Xavier. Estamos no ar com o programa deste domingo, dia 17 de maio. 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Vamos aos nossos comunicados locais do nosso sindicato. O próximo dia de consultas do médico oculista será no dia 20 de maio de 2026, a partir das 8h30 até as 11 horas. O valor da consulta particular é de R$ 80,00, sendo que para os primeiros 10 agendados, o valor promocional é de R$ 60,00. E para os primeiros 5 sócios do sindicato, será gratuita. O agendamento pode ser feito pelo WhatsApp 54-3389-1172 ou 549-9641-1939. Corra e garanta a sua vaga no valor promocional. Atenção, produtores, a nota fiscal eletrônica passa a ser obrigatória para todos os produtores. 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Vamos agora às principais cotações dos produtos agrícolas dessa semana. O milho, saca de 60 quilos, fechou a R$ 65,42. A soja transgênica, R$ 128,33. O leite fechou o dia R$ 2,30 essa semana. Essa semana a gente não teve os aniversariantes da semana, né? Queremos desejar agradecer a cada ouvinte que está nos acompanhando no nosso programa aqui do sindicato, seja um associado do Sindicato Rural, e a gente oferece muitos benefícios aos associados. Queremos agradecer a sua audiência desse informativo, desejar uma boa semana a todos e que Deus abençoe cada um de vocês. Forte e fraterno abraço e boa semana!
5: Conselho Monetário Nacional prorroga prazos do PRODES.
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5: Vitória para o setor produtivo em Brasília. O Conselho Monetário Nacional aprovou o adiamento e escalonamento das exigências ambientais para concessão de crédito rural. A medida, que ajusta o monitoramento de desmatamento via sistema PRODES, é resultado direto da articulação da Farsul e da CNA. Com a mudança, a verificação da regularidade ambiental passa a ser gradual, conforme o tamanho da propriedade. Para imóveis acima de 15 módulos fiscais, o prazo agora é janeiro de 2027. Propriedades médias têm

0: até julho de 2027. E os pequenos produtores e assentamentos ganharam prazo até janeiro de 2028. O presidente do Sistema Farsul, Domingos Velho Lopes, destaca que a decisão traz a segurança jurídica necessária para o campo. Segundo ele, a prorrogação corrige gargalos operacionais e garante que o produtor que trabalha dentro da lei não seja penalizado por falhas de implementação do sistema. E atenção, produtor! Quem teve propostas de crédito recusadas recentemente por conta dessas normas já pode reapresentar os pedidos de financiamento imediatamente. Boas notícias para os produtores de arroz do Rio Grande do Sul. Numa ação conjunta entre a Farsul e a FederArroz, foi garantido junto ao Banco do Brasil o alongamento dos custeios da lavoura de arroz. A medida beneficia os produtores com vencimentos previstos para os meses de maio e agosto. Com este ajuste, o pagamento será agora parcelado em 4 vezes, com início em setembro e término no final do ano. O presidente do Sistema Farsul, Domingos Velho Lopes, explica que o objetivo principal é evitar a concentração da venda do arroz irrigado no primeiro semestre. Com a oferta distribuída, espera-se garantir a estabilidade dos preços e proteger o rendimento de quem produz. E no Senado Federal, a agenda também avançou. Foi aprovado o relatório do projeto de lei 5.122 na Comissão de Assuntos Econômicos. Agora, o projeto vai à votação no plenário previsto para a próxima semana. A CNA solicitou ao Ministério da Agricultura medidas imediatas para normalizar o estoque de vacinas no país. Relatos de produtores indicam a falta de imunizantes contra a clostridiose em várias regiões, o que ameaça a saúde do rebanho. A CNA propõe a facilitação de importação e maior celeridade na análise de novos lotes de fabricantes. A medida visa assegurar que o pecuarista não fique desassistido durante os períodos críticos de vacinação. O agronegócio gaúcho registrou forte alta nas exportações em abril. Segundo a Farsul, o setor faturou US$ 1,170 bilhões, um salto de 37% em relação ao ano passado. O volume embarcado cresceu ainda mais, impulsionado pela soja, milho e carnes. A China volta a ser o principal destino do produto agropecuário gaúcho, tendo os Estados Unidos na segunda posição. O agronegócio respondeu por quase 70% do que o Rio Grande do Sul vendeu ao exterior no último mês.
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0: O Senar já tem data para a entrega de uma das obras mais estratégicas, o Centro de Formação Profissional Rural Campanha. A cerimônia de inauguração ocorre no dia 23 de maio, às 10 horas da manhã. O Centro de Formação Profissional está localizado no quilômetro 166 da BR-293, em Hulha Negra. Com uma área total de 36 hectares e 5 pavilhões que somam mais de 5.600 metros quadrados de área construída, o complexo foi planejado para oferecer uma experiência de capacitação imersiva, conectando teoria e prática de campo com suporte logístico completo. O objetivo do centro é atender 8 mil alunos por ano. Termina aqui mais uma edição do programa Sistema Farsul em Campo. Até a semana que vem.
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5: Hora certa.
6: 11:34.

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1: Hora certa.
3: 11:59.
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5: Boa tarde, senhoras e senhores, ouvintes do programa do Sindicato dos Trabalhadores Rurais de Fontoura Xavier. Hoje, domingo, dia 17 de maio de 2026, estamos levando ao ar, então, mais um programa. Tem hoje a felicidade de ter o Miguel junto comigo aqui. O Miguel, vocês sabem que é aquele batalhador de sempre, e eu me orgulho muito pelo tempo que nós trabalhamos junto, Miguel, e continuamos trabalhando ainda, porque de vez em quando tu vem. E tu é uma pessoa séria, uma pessoa honesta, pessoas assim que a gente precisa. Então dá o teu boa tarde também, Miguel.
6: O meu boa tarde a todos os ouvintes da Rádio Cultura. E daí deixo uma boa tarde para todos os ouvintes que estejam assistindo nossos programas especiais, os associados do sindicato. Boa tarde a todos.
5: Muito bem, então vamos dar início ao nosso programa de hoje. E falando um assunto que não está muito legal, parece, e a pessoa especial para falar nesse assunto é o nosso amigo Miguel, que o Miguel é plantador de fumo. E ele disse que quando ele achou que dava para ganhar um dinheirinho, que dava para satisfazer um pouco a safra, o preço que ele esperava, e ele mandou. E agora a situação parece que não está muito, muito boa, não. Parece que piorou um pouco. E mais nessa semana passada, agora, praticamente mais precisamente na sexta-feira, parece que tinha uma reunião do pessoal lá para ver o que iam resolver a respeito do preço do fumo, mas a gente não tem essa informação ainda. Que se a gente tiver as informações dos próximos dias, no próximo programa a gente vai colocar aqui, contar para os nossos ouvintes aí o que resolveram nessa reunião. Mas, enquanto isso, o Miguel vai dando a ideia dele aqui, Miguel.
6: É isso aí, né, João, que estão falando sobre o fumo, né? E eu estive falando agora há pouco ali com pretende-se que a promessa lá diz que é para piorar ainda, né? Ele disse que tá cada vez tá mais ruim. Eu vendi quando eu achei que dava, né? Eu não posso me queixar, eu peguei mais ou menos, né? Meu fumo médico eu peguei dele, para mim tá bom. E agora tem uns falando lá que querem pagar menos de 300, 200, 200 e pouco, né? E ainda querem só fumo amarelo, não querem fumo escuro. Isso aí que é ruim, né? Daí o pessoal que tem a gente que investe bastante, né? Gasta bastante nos insumos. Isso aí pra gente é ruim, porque tem muita gente com fumo no garpão que não mandou ainda por causa desse preço aí que tá ruim, né? E nós esperemos que melhore, que daqui uns dias, se Deus quiser, vai melhorar. Isso aí que nós esperemos, né? E daí, vamos ver, de repente a gente planta um pouquinho menos ano que vem, daí eles não ficam com essa esperança aí que tem tudo o fumo na casa do produtor, né? Que tem gente aí que tem 2.000, 1.000 e pouca rouba em casa, né? E daí não consegue, não quer, não dá o preço que eles querem. Às vezes o sujeito faz menos que o ano passado. Então, isso aí que nós vamos ver, temos esperando para melhorar, né? Para nós, né? Que a esperança da gente sempre diz, a esperança é o último que morre, né? Que nós esperemos que aconteça, que melhore o valor do fumo, né?
5: É isso aí, Miguel. Tu sabe que as coisas sempre foram assim. As coisas sempre foram assim, porque quando dá uma super safra, o pessoal daí enche, tem bastante oferta, o pessoal se provalece. Eu me lembro muito bem que anos atrás, quando a gente levava fumo, se o dólar subia, eles pagavam mal porque o dólar subia. Se o dólar baixava, diziam que dava, que não podia pagar bem porque o dólar estava muito baixo. Então, eles usam o dólar para qualquer situação. Mas, na verdade, é que tem uma super safra. como deu dinheiro, se o fumo uns 3, 4 anos seguidos, deu um bom lucro, um bom dinheiro, vocês estão lembrados, muita gente plantou a mais do que plantava. Quem plantava 100 mil pés começou a plantar 200, passou a plantar 200 e daí a produção é bem maior, é certo, tem mais oferta e assim acontece, que daí vai baixando o preço. Mas temos, vamos ter uma esperança agora nessa reunião que eles tiveram essa semana lá, que resolva essa situação e que melhore para o nosso produtor, de fumo. E gente falando, depois o Miguel vai ler os preços para nós aí. O Miguel até faz o seguinte, tu fala dos preços para nós aí para depois nós comentar alguma coisa, porque é muito pouco os produtos da agricultura que está valendo dinheiro agora. Vamos fazer um comentário, alguma coisa depois. Lê os preços para nós aí.
6: É, João, antes de dar os preços, vou dizer assim, sobre que eu planto fumo desde 93, né? E daí eu sempre peguei fase ruim, né? E fase boa de venda, né? Então a gente sabe que cada 3, 4 anos acontece isso aí. Então o pessoal, esperemos que o ano que vem não aconteça, né? Isso aí. Então eu vou dar agora os preços dos cereais. O arroz, a saca de 50 quilos, 59,74 centavos. O boi gordo, 11,69 o quilo. O búfalo, 9,57 centavos o quilo. O carneiro, 12,96 o quilo. O feijão, a saca de 60 quilos, 161,10 centavos a saca. O milho, 58,08 centavos a saca. O soja, 114,52 centavos a saca. O suíno, 6,36 o quilo. O trigo, a saca de 60 quilos, 63,09 centavos. A vaca, aquela que agora a gente está um pouquinho mais animado, né? Que agora melhorou um pouco, né? 10,45 quilos. Mas, João, já que nós fomos fazer um comentáriozinho, né? O que está muito ruim para nós, o preço baixo aí é o milho. Nós não plantamos trigo, mas o trigo também. O produtor de soja também, o preço não está bom. E só uma coisa, o gado também, na verdade não está bom o preço, por causa que a vaca nesse preço e o boi nesse preço, que a gente vai comprar no mercado, não diz que é de vaca ou é de boi a carne. É muito pouco o preço, sobre um real aqui no mercado, o quilo do boi, e lá no açougue sobe mais de 10. Então, e daí eles dizem que subiu 10% daí em, por exemplo, em 20 e poucos reais, não pode dar 10 reais de diferença. Daí é tudo quanto é coisa para enganar a gente pensa que é verdade e não é. É isso aí que eu queria falar, João, que está ruim o lado do nós produtor aí, o feijão também valendo pouco. Daí está muito ruim o preço, né, dos nossos cereais que nós temos.
5: É verdade, Miguel. Vamos falar um pouco então a respeito do preço do produto agora, do produto agrícola. Gente, o milho nesse preço é muito barato, não tem como a gente plantar milho para se defender. Eu, inclusive, plantei pouco de milho, até daqui uns dias vou ter um milho para vender. Vou vender um saco de milho, se alguém quiser, pode me procurar que a gente vende um pouco de milho. Não colhi ainda, mas espero que possa colher. E agora, gente, o soja parece que cada semana baixa um pouco. Domingo passado, me lembro muito bem que o soja estava a 115 reais, agora está 114 reais. E, gente, o produto da agricultura está muito baixo. Não ia dar para você defender um pouco o fumo. O gado também, claro, quem cria gado, não dá para se queixar muito, porque está razoável o preço. Agora, outro produto que eu sei que está muito baixo também é a erva, gente. Agora vocês pensem bem, um senhor me contou que vendeu a erva no pé a 6 reais a arroba. Pensa bem que precisa vender duas arrobas para comprar um quilo de erva. É muita diferença, muita especulação. Eu não posso entender como é que é isso aí, porque antigamente uma arroba de erva, a gente vendia uma arroba de erva e comprava 3 quilos de erva moída, 3 pacotes de erva. e agora está dessa maneira. Então, modificou bastante. Mas, por um outro lado também, o que está animando o pessoal, as produtoras de lenha, que está num preço até razoavelmente bom, e estava conversando com o pessoal agora essa semana, que diz que está para aumentar mais a lenha ainda. E, realmente, eu acho que vai aumentar, porque chega o inverno, no inverno vai mais lenha, as caldeiras gastam mais lenha, e certamente vai aumentar um pouco. Então, o que está defendendo um pouquinho é a lenha, é o fumo e o gado. O resto do produto, nossos agricultores, o feijão, o milho, o trigo, o arroz também, gente, é muito barato para nós agricultores. Quem vai comprar no mercado, claro que vai, que gosta do preço, porque daí o arroz seria 30 e poucos reais o pacote 5 quilos, hoje está 14, 15, por aí. Então, para quem consome arroz, é melhor, mas para quem produz não é nada bom. Então, e sempre existiu essas altas e baixas assim. E que nem diz o Miguel, o fumo cada 3, 4 anos dá uma diferençada como deu. E nós esperamos que se normalize para a gente plantar e...

0: demora bastante. E nós esperamos que não demore muito e venha, porque nós estamos no aguardo. E nós, eu, o Miguel e os outros pessoal da diretoria, o Tião, que ajudou muito nós também, o Sebastião Weber acompanhou nós, um abraço, Sebastião Weber lá também, acompanhou nós nessa caminhada aí, o nosso amigo Nelson Camargo, lá da Picada Roça também, que é da diretoria do sindicato e acompanhou nós, e outros também que acompanharam, conseguimos esses programas aí, a gente lutou para dar certo. E então esperemos que dê certo. A gente encaminhou 27 pedidos de casa. Nos primeira etapa já passou. E agora eles nos comunicaram que vai ser por sorteio, tá, pessoal? Não é que todos os 27 vão ganhar. Nós não sabemos quem vai ganhar. Quem vai fazer o sorteio não é eu, não é o Miguel, não é ninguém daqui. É lá no Ministério das Cidades que vão fazer o sorteio. E daí vão comunicar nós e vão fazer liberar o dinheiro para fazer as casas, né? Então, pessoal, vamos torcer que venha para um grande número de gente de pedido de casa aqui para o nosso município, porque o nosso município é um município carente, está precisando das casas, e esperamos que venha essas casas. E precisa vir, porque nós trabalhamos para isso, Miguel. Nós trabalhamos para conseguir as habitações do pessoal. E tem gente que diz que veio tantas casas. Eu não sei quantas casas veio. Eu não sei, o Miguel não sabe. A guria que faz o trabalho para nós ali, nosso funcionário, também não sabe. E só nós vamos ficar sabendo quando fizer o sorteio. Daí eles vão dar os nomes para nós. Então, não, infelizmente, não vem para todos. Nós gostaríamos que viesse para todos, mas certamente não vai vir, porque vai ser feito por sorteio, justamente por isso que não vai ter para todos. Mas nós temos esperança que vão ser contemplados com um bom número de casos. E a respeito do crédito diário, que é o antigo Banco da Terra, também nós estamos fazendo. Agora nós já passamos o nome do pessoal. Eu pedi para que nossos técnicos que estão contratados, o Promobil e o Scalco, passem os nomes do pessoal que tem que fazer vistoria lá no o secretário da Agricultura. E o secretário da Agricultura e o pessoal da EMATER vão olhar as terras, né, para aprovar, e daí já mandamos os projetos para o Ministério do Desenvolvimento Agrário. E aí, daí eu imagino que já vai ser deslanchado e vai agilizar mais o negócio. Mas, pessoal, vamos aos nossos patrocinadores. Não podemos esquecer do pessoal que patrocina o nosso programa, que são as seguintes empresas. Muito bem, pessoal. Depois de nós ouvir, então, o nosso pessoal, que nós patrocina o nosso programa, vamos aos comunicados. Comunicamos a todos os nossos associados que nós temos o dentista trabalhando para o sindicato, o Dr. Fábio Vieira. Os interessados poderão passar no sindicato e retirar a sua ficha. Também comunicamos aos nossos associados que nós temos o médico veterinário Ederson de Andrade, que presta serviço de medicina em geral, especialização na parte bovina, mas ele atende qualquer tipo de animal também. E agora faz teste de brucelose e tuberculose, com preços especiais para associados e comunidade em geral. Mas o associado do sindicato tem uma regalia a mais por ser associado do sindicato. E, pessoal, e o colista também, o colista estará no nosso sindicato no dia 12 de junho, pessoal. Pessoal que precisar consultar com o nosso colista pode passar no sindicato ou pode vir no sindicato e agendar, tá, pessoal? Então vamos passar para o nosso amigo Miguel agora, Miguel. Nós já estamos chegando quase ao final do programa. Se tiver alguma importante notícia, pode falar, Miguel, fica à vontade, use o tempo que tu quiser.
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7: A erva ali, né, que tu falou ali, né? Tá vendo que nem tem o meu vizinho, a 10 lá, que tem a erva dele, né? Limpa até 3 vezes por ano, para depois vender a 7 pila, 6. Não vai tirar o dinheiro do serviço que ele bota aí, o peão que ele paga para roçar embaixo das ervas, tudo, né? Que de, tinha que melhorar um pouco, né? E já vi isso de seca aí, que tem gente que tá arrancando a erva. Daí que ele ficava aí, mais tarde vai estar bom. Então, João, chegando mais uma vez, final do nosso programa aqui, que é do sindicato. Daí eu quero deixar um abraço para esse pessoal que nós ouvimos, que nós tivemos muitas festas esse fim de semana, né? Tivemos sábado lá no Lauri, um almoço lá. Lá tinha bastante gente lá, conhecida, né? A dona Elza e o seu Antônio que estavam lá, né? Hoje eu vou lembrar de vocês aqui, daí que vocês estejam sempre assistindo, que não perde nunca o nosso programa, né? E todo esse pessoal aí. O Marino também, e nós vamos deixar a música para vocês. Marino, tu que tá, continue com essa tua promoção aí, que tá muito boa a tua promoção, vendendo uma latinha de pinhão, dando um litro de mel para comer junto com os pinhão, né? Isso aí é muito bom a tua promoção aí que tu tá fazendo, né? E se vende um vidro de mel, dá um litrão de vinho, isso aí tá muito bem, velho, tá muito bom. O pessoal, vamos aí para ver essa tua promoção. Tu disse que ia fazer isso aí, hoje eu tô programando a tua promoção aqui, né? Então, isso aí, daí todo o pessoal ali da Água Azul também, o Orlando ali, o seu Jorla, o seu Valdemar ali, o Roberto, o Serginho ali, aquela gente ali, o Janquelo, o Murilo ali, que é meu neto, e que toda essa gente aí, a gente vai deixar uma música boa aí, que seja alegre para eles aí. E lembrando aqui do pessoal aí, do seu Antoninho, lá do Coração de Jesus. Esse é forte porque é lá do Coração de Jesus, né? Esse aí é que sempre está ouvindo o nosso programa, diz que não perde um programa de nós aí. E o seu Serginho ali do Oscarzinho ali, da Candinha ali, também, que sempre está assistindo o nosso programa. E eu lembrei agora do seu Rudimar lá, o Pedroso lá do Campo Novo, né? Ele disse que é o bonitão lá do Campo Novo, né? Que disse que não perde um programa. Daí que esse sempre é mais fácil de ficar sem almoçar do que não ouvir nosso programa. Que ele está sempre ouvindo nosso programa. A gente fica contente, toda essa gente que fala pra gente, que vê nosso programa e gosta de assistir nosso programa, né? Lá do Carrapicho também tem bastante gente, o Pintado ali, que tudo gosta de assistir nosso programa. Muita gente ali, que sempre a gente está na rua e estão conversando com a gente aí. O seu Carlos, que nós sempre se encontramos aqui no, em frente ali do Sicredi ali, o Cachorrinho, né, o Ari, que essa gente aí, tudo que esteja com bastante saúde, né? E vamos deixar uma música para toda essa gente aqui. E o Capeta, o Urso Branco ali da Vila Vaz, né, o seu Briqueiro lá da Vila César. o Vardo, que ele também, que diz que tem umas vaquinhas lá, que a dele agora também já deu uma pelichada, né? Daí vamos deixar uma música para esse, prometendo, se puder voltar no próximo programa, vem de novo. E daí com o Teixeirinha, Velho Casarão. E daí eu deixo o meu abraço a todos vocês, me prometendo voltar daqui, de repente, no próximo domingo. Se eu tiver tudo em dia, volto. E daí eu deixo o meu abraço a vocês, em especial ao pessoal do Associado Sindicato. E não se esqueçam de pagar a unidade lá do sindicato, que agora está para sair sorteio. E se tiver, não tiver em dia, daí já vai dar algum problemazinho. Então, isso aí que eu deixo dito para vocês. Que não se esqueçam de acertar, que eu já acertei a minha lá, né? Daí vai quem quer também, que está esperando, que se Deus quiser vai sair essas casas aí, né? E deixa uma boa tarde a todos.
8: É isso aí, Miguel. Tudo bem. Eu quero corrigir um erro que eu cometi um pouquinho antes aqui. Eu falei que o alcoolista vai estar no nosso sindicato. Não está certo. Eu pensei que era dia 13, mas é dia 12, tá, pessoal? Então, dia 12 de junho, dia dos namorados, o alcoolista vai estar no sindicato. Dá para vir no sindicato e trazer a namorada junto. Diz quem quiser vir consultar, né? Claro, o alcoolista vai estar dia 12 de junho, a 13h no sindicato. E eu quero mandar um abraço também para o nosso amigo. Primeiro de tudo, vamos fazer um agradecimento aqui, Miguel. Quero mandar uns parabéns, um abraço e um agradecimento para o nosso secretário dos Serviços Urbanos, o Tarciso. É muito eficiente. Eu falei com ele essa semana que eu precisava de uma carga de terra lá para parear, que o calçamento deixou a entrada um pouco complicada na minha propriedade, na minha casa ali. E ele mandou no outro dia. Ele me disse que ia mandar, mandou no outro dia. Parabéns, Tarciso, muito obrigado pela atenção que tu me deu. E continue sendo assim, que tu é uma pessoa assim que realmente continua assim, tu tem um grande futuro. Mais uma vez, parabéns por ter atendido o meu pedido. E parabéns por ser de palavra também. Você me disse que mandava aquela semana e mandou mesmo. Então, continua assim. Gostaria que todos os secretários fossem assim. Parabéns, Tarciso. E quero mandar um abraço bem apertado para o meu amigo Paulo do Seu Adão, ali perto do Campo Novo, ali. E o filho, o irmão dele também, o Mauro, um abraço pro Seu Adão, para a família deles todos. E o Paulo também me disse que não perde nosso programa. Quero mandar mais uma vez um abraço bem apertado para você, Paulo, para tua família toda aí, para teu pai, teus irmãos, tua esposa, os teus filhos, todo mundo. E vocês são muito importantes para nós, nós orgulhamos de vocês serem ouvintes do nosso programa. E também quero mandar um abraço e desejar um feliz aniversário para o nosso amigo Paulinho Machello, lá do Campo Novo, do Campo Novo não, do Formigueiro, que teve de aniversário. Hoje está de aniversário, hoje domingo. Parabéns, muitas felicidades e feliz aniversário para tu e a tua família. Paulinho, receba um abraço. Que aí esse é o abraço que eu mando para ti, que vai estender para toda a tua família, teus vizinhos aí, nossos amigos lá do Formigueiro, o Jorge, que é o Duia, o Pedro, o Leandro, aquela pessoal ali, o meu parente lá, o Jorginho também, o João Maria, todos os filhos do João Maria, o Nelson Borba. Pessoal, um abraço para todos vocês também, o seu João Batista Cavalheiro, aqueles os Garcia lá, o pessoal todos. E também, pessoal, um abraço para o meu amigo Sebastião Feira da Silva, aqui da Vila Vasco. Um abraço para você, Sebastião, que Deus abençoe vocês e dê muita paz, muita saúde e continue sempre ouvindo o nosso programa. Então agora, vocês fiquem com a música que o Miguel escolheu aqui e até domingo que vem, com a permissão de Deus. E um abraço para o meu amigo Sebastião Feira da Silva. Eu quero estender também para toda a família dele.

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1: Sequelas causadas pela Covid-19 e que requerem acompanhamento médico. Falta de ar. Em pacientes graves do coronavírus, a sequela pode evoluir para fibrose pulmonar. Essa é a resposta inflamatória do pulmão, vista em pacientes que passaram pelo processo de ventilação mecânica por terem tido órgão comprometido pela ação da Covid. Esse processo nos leva a uma inflamação e ou edema pulmonar que quebram o ciclo de trocas gasosas que desemboca na falta de ar. De 25 a 50% dos curados apresentam redução na capacidade de oxigenação no sangue, que é a principal função do pulmão. Podemos citar ainda que essa dificuldade está atrelada à fraqueza dos músculos.
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2: Hora certa.
4: Meio-dia e 5.

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2: Hora certa.
3: 1:20.
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4: Hora certa.
3: 1:20.

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1: Hora certa.
2: 1:34.
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1: Surgida no século XX, a agricultura orgânica, chamada de cultivo verde, visa principalmente o equilíbrio ambiental e o desenvolvimento social dos produtores. Está intimamente relacionada ao desenvolvimento sustentável. Dessa forma, os alimentos orgânicos são cultivados por meio de um controle biológico de pragas. Técnicas de baixo impacto ambiental são utilizadas neste sistema, como a rotação de culturas, uso de adubo verde, o biológico, e compostagem de matéria orgânica.
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2: Hora certa.
3: 1:47.

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0: Busque sempre fazer as coisas com alegria, mesmo que sejam difíceis. Dê o máximo de si e acredite, isso muda o futuro.
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3: Hora certa.
4: 2:17.

0: certa.
1: 2:31. 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

0: hora certa.
1: 2:31. 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
1: Hora certa!
2: 2:40

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1: Sequelas causadas pela Covid-19 e que requerem acompanhamento médico, ansiedade e depressão. Os problemas psicológicos causados pelo coronavírus também são relatados com frequência pelos pacientes. O medo da morte, de ser reinfectado ou de que alguma pessoa próxima seja contaminada pelo vírus não saem do pensamento. A Covid deixa uma sequela pós-traumática, como se fosse uma guerra, porque é uma enfermidade muito agressiva. Preocupação exacerbada, inquietação, taquicardia, palpitação e sudorese são indicativos desse processo. Cerca de 15 a 20% dos recuperados apresentam sintomas de ansiedade.
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2: Hora certa.
3: 3 e 2.

0: certa.
1: 3:11. 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

0: Busque sempre fazer as coisas com alegria, mesmo que sejam difíceis, dê o máximo de si. E acredite, isso muda o futuro.
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3: Hora certa.
4: 3:20.

0: hora certa.
1: 3:29. 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
2: Hora certa.
4: 3:38.

0: certa.
1: 3h47. 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
1: Troque alimentos integrais por alimentos refinados. Ninguém precisa abrir mão do pãozinho, do arroz ou do macarrão que tanto gosta. A dica é incluir aos poucos versões com cereais integrais e ir adaptando ao paladar. O arroz branco pode ser substituído pelo integral, negro ou 7 grãos, por exemplo.
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3: Hora certa.
4: 3:57.

0: certa.
1: 4 e 7.
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1: Eu acho que você tem que mandar aquela mensagem. Mas manda o que tá no seu coração.
2: Porque se fosse eu falaria mais ou menos assim.
3: Ei, boa noite. Antes de te bloquear, eu só vim te dizer que a partir de hoje pode tocar o terror, fazer o que quiser fazer. 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
1: Não, apaga.

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0: 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Tenha força, tenha foco, tenha fé. Sorria e agradeça a Deus por mais um dia.
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3: Hora certa.
4: 4:16.

0: hora certa.
1: 4:25.
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2: Hora certa.
4: 4:33.

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2: Ei, parou, segura. Tem cerveja aí?
3: Tem.
2: E tá gelada?
3: Não.

0: hora certa.
1: 4:42.
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1: Um dia de cada vez. Adaptar ao paladar é um processo de aprendizado contínuo. Vá testando o que gosta, os preparos mais saborosos e como fazer pequenas mudanças para uma alimentação mais equilibrada e saudável. Não precisa mudar tudo de uma vez e nem abrir mão do gosto da comida.
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2: Hora certa.
3: 4:54.

0: hora certa.
1: 5:02. 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

0: Não deixe que as pessoas te façam desistir daquilo que você mais quer na vida. Acredite, lute, conquiste, confie em Deus e seja feliz.
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3: Hora certa.
4: 5 e 10.

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1: 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Hora certa.
2: 5:35.

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0: certa.
1: 5:47.
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1: Como o álcool afeta os músculos? Muitos dizem que o consumo de álcool não afeta em nada em seus treinos. Por isso, vale a pena mencionar um estudo que mostra um pouco de como o álcool afeta os músculos, sim. Os participantes passaram por uma rotina de exercícios rigorosos e fizeram 3 testes. Durante o primeiro, com os participantes em uma recuperação nutricional ideal. No segundo, com uma nutrição carregada com proteínas, mas com o consumo de álcool. E, finalmente, se fez a mesma rotina, com álcool, proteína e carboidratos. O resultado principal diz respeito à síntese de proteínas musculares, ou seja, quanto músculo está sendo criado para recuperar o dano do exercício e abrir caminho para os músculos maiores e mais fortes.
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2: Hora certa.
3: 5:58.

0: hora certa.
1: 6:09. 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

0: ruas era um famoso violeiro, só cantava por dinheiro nas festanças lá da praça. 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
1: 18 horas, 19 minutinhos, 14,5 a temperatura, 56%, a umidade relativa do ar. 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

nossos ouvintes do programa Espaço da Fé. Que alegria, mais uma vez estamos aqui levando uma palavra amiga, uma palavra de fé, uma palavra de esperança. Programa Espaço da Fé com seu amigo Alessandro Costa. Estamos ao vivo pela Rádio Gazeta de Sobradinho, também pela Rádio Cultura de Fontoura Xavier. E na segunda-feira, ao vivo é nos domingos, às 18 horas. E na segunda-feira, a reprise do programa na Rádio Soledade e também na Rádio Geração de Salto do Jacuí. Queremos mandar um abraço especial aí para a irmã Zaida, que está na escuta, para Marielle Tramontini, para toda essa família querida que todos os domingos estão ouvindo o programa Espaço da Fé e Soledade. Também um abraço especial para o nosso amigo Éder Barcarol, também a Vera, que estão sintonizados aí pelo rádio, também pelo Facebook, programa Espaço da Fé. Quero mandar um abraço também especial para dona Senilda. Dona Senilda, fiel ouvinte da Bela Vista Segredo, todos os domingos ao vivo pela Rádio Gazeta. E também os ouvintes amigos queridos da Rádio Cultura de Fontoura Xavier. E agora estreando também na Rádio Geração do Salto de Jacuí e na Rádio Soledade na segunda-feira a partir das 5 horas da manhã. Programa Espaço da Fé chegando mais longe, levando a palavra de Deus, levando uma palavra de fé, uma palavra de esperança para todos os nossos ouvintes. Que tenham todos um ótimo dia, um ótimo início de semana, que Deus possa abençoar todos os seus planos, que Deus possa abençoar todos os seus projetos, que Deus possa andar contigo de manhã, que Deus possa estar contigo ao meio-dia, no período da tarde e à noite quando chegar. Que Deus tome conta do teu ser e te acompanhe num descanso junto com a sua família, num sono tranquilo das pessoas justas, para que você descanse no próximo dia. Novamente você enfrente essa caminhada, enfrente esse propósito. Um abraço, meu amigo Auri Garcia. Que Deus possa te encaminhar nesse propósito, que Deus possa te incentivar todos os momentos, que Deus possa estar contigo, que Ele possa te mostrar o caminho, que Ele possa te dar aquele empurrão, que você muitas vezes não sabe de onde vem aquela força, mas a tua força ela vem do Senhor, que Deus te leva. Vencemos até aqui períodos de pandemia, períodos de enchente, períodos de escassez, que muitas vezes, quem sabe você ficou no deserto, que muitas vezes, quem sabe você ficou sozinho. Mas o programa Espaço da Fé, ele te diz com muita convicção que você está sozinho porque você quer. Porque mais que teus familiares te abandonem, tua família, teus amigos te abandonem, o Senhor Jesus não te abandonará. Mas para isso você precisa buscar. A Bíblia diz: buscai e acharás. Batei na porta e abrir-se-vos-á. Então, mesmo que teus amigos, teus familiares te abandonem, o Senhor não te abandonará. Então, procure e ache. Abra as portas do teu coração e escolha, decida por Jesus. Jesus, ele vai preencher todo aquele vazio, toda aquela solidão, toda aquela mágoa, e ele vai poder te levar por um caminho de paz, por um caminho de luz, por um caminho que só ele pode te levar. Todas as profissões, elas são autorizadas. Elas são, todas as profissões, todos os profissionais, eles são permitidos.
permitidos, autorizados pelo Senhor, para que cada um faça o seu melhor dentro da sua área, que cada um possa te ajudar de acordo com a sua necessidade. Mas aquele que pode transformar a sua vida, aquele que pode transformar aquela água em vinho, só existe um nome que está acima de todo nome, e esse nome é Jesus, único intermediador entre homens e Deus. É o único intermediador, o único que pode te levar ao Pai, é Jesus Cristo. A paz do Senhor, Maria Gorete Ramos, todos nós ouvintes do Facebook, todos nós ouvintes da rádio, você pode participar do programa enviando para cá sua mensagem escrita pelo WhatsApp 51 998734410. Mande a sua mensagem para cá, mensagem escrita, não pode ser mensagem de áudio que não conseguimos ouvir, mas escreva aí sua mensagem e participe do programa. Diga da onde que você ouve, diga quem está com você, qual é o seu pedido, qual é o seu recado, qual é o louvor que você quer ouvir. Faça o programa junto com a gente, programa Espaço da Fé, pelo 51 998734410. Aqui quem vos fala é seu amigo, seu irmão Alessandro Costa, e ficaremos juntos, os melhores hinos, os melhores louvores você ouve aqui. E hoje nós vamos falar de um assunto que vem atormentando famílias, um assunto que vem assustando as famílias, que é o feminicídio no Brasil e o feminicídio também no Rio Grande do Sul. Quero mandar um abraço especial pro meu amigo Bilo, da loja Mildezão, a loja do Bilo em Lagoão, também a Mildezão Presente, um fiel patrocinador do programa Espaço da Fé. Hoje estamos em 4 rádios, também no Facebook, programa Espaço da Fé, e também na página Alessandro Nunes da Costa, você vai encontrar lá as lives do programa Espaço da Fé. Entre lá na página alessandronunesdacosta.com.br, você vai achar lá alguns textos, alguns programas, algumas fotos, e com certeza Deus vai falar contigo. Programa Espaço da Fé, mês de fevereiro, dia 22/2. Você viu que o ano de 2025 já passou? Foi rápido. Você viu que já estamos quase no final de fevereiro? A vida, ela anda muito rápido, e você tem que sair desse automático. Você tem que sair desse trabalha, trabalha, trabalha, paga conta, trabalha de novo, paga conta. Um abração, minha amiga Tereza Alves, que está na escuta do programa. E você tem que administrar o seu tempo, administrar a sua vida e sair desse automático. O que que eu quero falar com isso? Que muitas pessoas cuidam da sua saúde financeira, que é trabalhar, pagar conta, recebe, paga conta, compra, trabalha, recebe, paga conta, e vive nesse automático, nessa correria do dia a dia. E tá tudo passando muito rápido, que as pessoas nem se deram conta que já estão com 40 anos, nem se dão conta que já estão com 50, alguns nem se deram conta que já tem netos grandes, que já tem filhos casados. E esse automático, essa correria, muitas vezes você esquece do mais importante. Você esquece muitas vezes do principal. Qual que é o principal na sua vida? O principal na sua vida é quando você estiver lá nos seus 80, 75, quem sabe poucos anos de vida aqui na Terra, mas você poder olhar para trás e ter a certeza que não viveu uma vida inutilmente. Isso é felicidade, você olhar para trás e saber que não viveu uma vida inutilmente, mas que você soube amar, mas que você soube estender a mão, e que nessa correria do dia a dia você sempre tinha um tempo para honrar a Deus.
Você sempre tinha um tempo para honrar ao Senhor. Porque no dia do julgamento, pela misericórdia de Deus, todo aquele que crê no Senhor Jesus, for batizado e uma pessoa justa, será salvo. Então não importa se você errou, não importa o seu passado, importa que a partir de hoje você toma sua decisão e escolha por Jesus. Escolha por achar um tempo nas suas 24 horas que Deus te dá. Todos os dias um novo amanhecer, todos os dias uma nova oportunidade Deus te dá. E que você escolha por amar a Deus. Que você escolha por andar com Jesus. Que você escolha por entregar seus sonhos, seus projetos, seus caminhos nas mãos do Pai. Quando chegar o dia do julgamento, eu quero que o meu nome, que o seu nome, querido ouvinte, você que está escutando a rádio programa Espaço da Fé com Alessandro Costa pela primeira vez, eu quero que o seu nome esteja lá no livro da vida, daquelas pessoas contempladas, daquelas pessoas premiadas, que pela misericórdia de Deus Pai vão morar no céu. E não leve isso por brincadeira. Será que esse céu existe? Existe. Muitas pessoas, quando estiveram chegadinha da morte, doentes, muitas pessoas estiveram do lado de lá e viram o céu e voltaram. E hoje elas testemunham que viram que o céu é lindo. Hoje muitas crianças tiveram essa visão do céu. E eles acordam do coma dizendo: Jesus é lindo, chorando. Que luz forte tem o Senhor. Então nós vamos pagar sim pelas nossas obras aqui nesse plano terrestre. Tudo que a gente plantar, a gente vai colher aqui nesse plano. Então aprenda a plantar aquilo que você quer colher amanhã. Mas não esqueça que existe um plano maior. Além de nós colher o que plantamos aqui nesse plano, nós também vamos colher o que plantamos nesse plano maior, que é a vida eterna. E todos aqueles que vão passar para o lado de cima vão ter o seu nome escrito nesse livro da vida. Então, que eu oro a Deus nesse momento, eu peço a Deus, Pai Todo-Poderoso, Criador do céu e da terra, que o meu nome esteja lá escrito no livro da vida. Perdoe, Senhor, os meus pecados. Perdoe, Senhor, os pecados de todos os nossos ouvintes que estão ouvindo nesse momento, que estão querendo, que estão buscando, que estão tendo um encontro contigo. Que todos possam ser perdoados. Que todos possam escolher por ti, Pai amado, Pai querido, Pai santo. Que todos possam tomar essa decisão e escolher pelo nome que está acima de todo nome, que esse nome é Jesus, o Filho de Deus, aquele que morreu, mesmo sendo justo, mesmo sendo íntegro. Pessoas caluniavam, pessoas preferiram e gritavam em praça pública: solte Barrabás e crucifica Jesus. Mesmo ele sendo o Filho de Deus, curando pessoas, tinha gente que chamava ele de blasfêmia, de mentiroso, de falso profeta. Um homem que não teve crime nenhum, que só fazia o bem. Mesmo assim, ele foi açoitado em praça pública, ele foi preso, ele foi humilhado, ele foi crucificado no madeiro e ele foi morto, para que se cumprisse tudo aquilo que estava escrito. Escrito aonde? Na Bíblia Sagrada, o livro mais antigo e mais vendido no mundo, mais lido no mundo. Então não fique de fora você dessa grande informação, não fique de fora você desse grande manual que Deus deixou para todos nós. Ele instruiu, ele orientou, ele iluminou
praticamente 40 escritores, 40 autores, que iluminados pelo Senhor, guiados pelo Senhor, escreveram 66 livros, divididos em Velho Testamento e dividido em Novo Testamento. Um abraço aí para minha prima Elisângela Nunes, lá em Santa Cruz, ouvindo o nosso programa. E esse livro que foi inspirado pelo próprio Deus, alguns falam escrito por pessoas, mas não foram pessoas comuns que escreveram ali o que eles achavam, mas eles escreveram ali guiados, orientados pelo próprio Deus. E o Novo Testamento, ele tem ali a caminhada, as falas do próprio Jesus Cristo. Eu tive essa alegria de ir lá, Israel, me batizar no Rio Jordão, caminhar por lá, para onde Jesus caminhou. E é lindo de ver, é tu ler a Bíblia enxergando lá em Israel. Então todo aquele que puder estudar um pouco mais sobre Israel, sobre a vida de Jesus, sobre os lugares onde Jesus andou, faça isso. E o melhor livro para essa pesquisa é a Bíblia Sagrada. É o grande manual do Senhor. Você lê o manual da sua geladeira, da sua televisão, do seu carro, todo equipamento eletrônico tem o seu manual, e o nosso manual para que tenhamos uma vida feliz, uma vida guiada pelo Senhor, o manual é a Bíblia. Não fique de fora desse livro. Não fique de fora desse manual. Que Deus possa abençoar a sua vida, que Deus possa abençoar a sua semana, que Deus possa trazer as respostas que o teu coração busca, e que você não fique de fora dessa vida eterna. 70, 80 anos andando muito rápido, correndo, trabalhando, pagando conta, correndo, trabalhando, pagando conta, nem se dá conta que já é domingo, daqui a pouco já é sábado, nem se deu conta que passou mais uma semana, que passou mais um mês, que já está com os cabelos brancos. E quando chegar o dia do julgamento, que o Senhor não te fale assim: afastai-vos de mim, porque eu não vos conheço. Você tinha tempo para o chimarrão, você tinha tempo para a televisão, para o seriado, para o filme, para a novela, você tinha tempo para o celular, mas para me buscar você não tinha tempo. Afastai-vos de mim. Olha que triste, né? Assim como pessoas que estavam em coma, pessoas que ficaram doentes, algumas dessas pessoas foram também e viram o inferno. E elas voltaram e testemunharam como é triste lá embaixo. Um lugar de dor, um lugar de choro, um lugar de lamento. Não queira ir para esse lugar, mas queira ir para aquele lugar onde não há briga, onde não há discórdia, onde não há choro, onde não há lamento. Queira ir para esse lugar, mas para isso, nosso nome tem que estar escrito no livro da vida. E quando chegar esse julgamento, que o seu nome esteja lá, que o meu nome esteja lá. E Cristo, ele está pronto para nos perdoar. Ele está pronto para nos mostrar o caminho do bem, o caminho da verdade, o caminho da justiça. Mas você precisa tomar uma decisão. O que tem para contar a seu favor? Você vai no açougue comprar a sua carne, você vai no mercado comprar seus mantimentos, você vai no posto de combustível buscar gasolina, óleo diesel, você vai na faculdade, você vai na escola buscar conhecimento. Para tudo você vai buscar em algum lugar. Aí você vai justificar que para Deus você não precisa ir em lugar nenhum? Que do jeito que você ora é suficiente? Então, do jeito que você se maquia é suficiente? Não precisa ir num salão de beleza se maquiar. Você vai ir num salão de beleza porque alguém faz isso melhor que você. E você quer se apresentar da melhor forma. Você corta o cabelo porque alguém faz isso melhor que você.
e você tem que também compartilhar da sua fé. Você tem também que conviver com seus irmãos. A fé, ela vem pelo ouvir a palavra de Deus. Então, que você decida ir em algum lugar, escolha uma igreja para congregar, para participar, para que você ouça o padre falar de Jesus, para que você ouça o pastor falar de Jesus, para que você tenha uma reflexão sobre a palavra de Deus pela Bíblia Sagrada. Então, escolha por Jesus, tome essa decisão, que você não seja julgado, condenado, mas sim julgado salvo, inocente, aquele que escolheu por Jesus. E a grande notícia é que Jesus vive, Cristo vive, e ele ressuscitou o terceiro dia e está sentado à direita de Deus Pai, onde há de vir julgar os vivos e os mortos. Essa é a grande notícia. E um dia nós teremos essa chance de morar no céu. Mas existem alguns pré-requisitos que tem nesse manual. Existem alguns critérios que temos que seguir. Deus, pela sua misericórdia, assim como ele disse para aquele homem naquela cruz, quando Jesus estava sendo crucificado, tinha dois homens ao seu lado, e ele disse para um daqueles homens: ainda nos veremos hoje no paraíso. Então Jesus, ele quer te perdoar. Mas Jesus também disse para aquela mulher que estava sendo apedrejada: então, tenha cuidado também ao julgar o seu irmão. Aqueles homens, pronto para apedrejar aquela mulher em praça pública, pela lei de Moisés, toda mulher adúltera era apedrejada em praça pública. E quando Jesus vem, eles perguntam para Jesus: e tu, Senhor, vai se fazer cumprir a lei de Moisés? Jesus diz assim: aquele que não tiver pecado, que atire a primeira pedra. Então tenha cuidado para você julgar, para você condenar, para você atirar a primeira pedra, para condenar os outros. Porque todos nós somos falhos e pecadores. Mas nós podemos escolher errar menos da próxima vez. Nós podemos escolher não pecar da próxima vez. E Jesus, ele está pronto para nos perdoar quando nós não maquinar o mal. Agora Deus abomina aquele que maquina o mal, aquele que estuda, planeja fazer o mal. Esse não será perdoado. Aquele perdão que você de repente cometeu perdão ali naquele momento da ira, se arrepende, pede perdão. Você cometeu aquele pecado, se arrepende e pede perdão, Deus está pronto para te perdoar. Então não importa o seu passado, importa se você escolhe por Jesus e a partir de hoje você faça o certo. Foi isso que Jesus disse para aquela mulher. Para os homens que estavam acusando ela, apedrejando ela, Jesus disse: aquele que não tiver pecado, que atire a primeira pedra. Mas o que ele disse para a mulher? Filha, agora vás e não peques mais. Deus te perdoa, mas não fica repetindo o pecado. Ah, Deus me perdoa, vai repetir o pecado. Não. Aí você está abusando, você está planejando, você não se arrependeu verdadeiramente. E lá nesse paraíso, nesse novo céu, lá nessa nova terra, não vai ser lugar para você passar pela pessoa e não falar bom dia. Ninguém sabe exatamente como funciona lá em cima. Mas lá não é lugar para você continuar com sua contenda. Para você continuar: ai, aquela lá é chata, eu aquela lá não me dou com ela, onde ela tá eu não vou. Lá em cima não é lugar para briguinha. Então o que que Jesus fala no seu manual? Que nós temos que perdoar os nossos irmãos. Jesus ensina que nós temos que perdoar. Quando Pedro pergunta para Jesus: Senhor, quantas vezes eu devo perdoar?
70 vezes 7. Ou seja, não há limites para você perdoar. Porque lá em cima não é lugar de briga. Então ele não vai levar vocês dois lá em cima para continuar brigando, para continuar se xingando, para continuar com indiferença um com o outro. Então trate-se de se acertar com o seu irmão. É isso que Jesus nos ensina: perdoar, estender a mão. Claro que algumas pessoas você tem que ter o cuidado para dar novos acessos. Pessoa errou uma vez, errou duas, a pessoa perdeu a confiança. A pessoa não te mostra confiança. Ela não renova suas atitudes para que você possa confiar nela novamente. Você deve perdoar mesmo assim. O que você não pode fazer é dar acesso. Mas o que é você perdoar e não dar o acesso? Você deve perdoar a ponto de lembrar dela, não lhe faça mal. Você deve perdoar a ponto que não queira o mal dela, mas trazer ela para sua vida com toda aquela confiança. Você tem que primeiro observar se realmente ela mudou de verdade. Aí você perdoar e na sequência já dá acesso, ela continua repetindo os mesmos erros. Aí Deus manda você vigiar e orar. Ou seja, cautela, cuidado, observação. Olhe, vigie, ore. Porque nós não podemos também ser tolo, né? Você é bom demais. Deus nos ensina a perdoar, para que sejamos merecedores do perdão de Deus. Mas nós temos que cuidar do acesso. Tem pessoas que enquanto não se converterem, enquanto não mudarem suas atitudes e ações, nós temos que cuidar o acesso. Um abraço para todos os nossos ouvintes que estão na escuta, os ouvintes aí da Rádio Geração, os ouvintes da Rádio Cultura, os ouvintes da Rádio Gazeta, os ouvintes da Rádio Soledade. Que Deus abençoe a vida de cada um. Que cada um de vocês possa ter um verdadeiro encontro com o Pai. Que cada um possa escolher por Jesus, o verdadeiro Criador do céu e da terra, o único agente de milagre, o único intercessor entre Deus e os homens. A própria Maria, preste atenção no que eu vou falar agora. A própria Maria já nos ensinou que o agente de milagre é Jesus. A Maria já nos ensinou isso. Só que às vezes o pessoal esquece que existe um só intermediador. A Bíblia fala, existe um só intermediador entre o homem e Deus. Então não fique sendo enganado. Chega de buscar o genérico. O único e verdadeiro intermediador entre os homens e Deus é o seu filho Jesus Cristo. O único que ressuscitou ao terceiro dia é Jesus Cristo. Ninguém mais ressuscitou. É ele que te leva ao Pai. Então pare de buscar o genérico. Pare de buscar A, B, C, vou lá não sei o quê. Busque o verdadeiro, que é Jesus. Ele é o caminho, ele é a verdade, ele é a vida. 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
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Faça o programa com a gente. Vamos rodar um louvor agora e na sequência nós vamos falar um pouquinho sobre feminicídio, sobre esse crime que está assustando as autoridades no Brasil, no Rio Grande do Sul, que assolou muitas famílias. Um abraço aí pro meu amigo professor César, também a Sandra Schneider. Quem está chegando aí pelo Facebook, coloque aí quem está com você, de onde você ouve. Vamos ouvir uns louvores e já voltamos falando um pouquinho sobre esse cuidado que o homem tem que ter com a mulher. E muitas vezes ele jura amor, ele jura cuidado. E na primeira desavença, no primeiro desentendimento, ele se acha no direito de tirar a vida da sua esposa. Então esse crime está assustando a sociedade. E a mulher, ela veio para contemplar a vida do homem. Ela veio para ser a ajudadora. A mulher, ela veio para ser a mãe. Não existe nenhum homem se não for através de uma mulher. Todos nós nascemos de uma mulher. Então nós temos que amá-la, respeitá-la, cuidá-la. E muitas vezes os homens, por ter uma genética mais forte, fisiologicamente ele ser mais forte, ele se acha no direito de usar da sua força, da sua brutalidade para tirar a vida de uma mulher, daquela que ele escolheu para ser a mãe do seu filho. Então que todos os homens que estão me ouvindo, que possam ter o cuidado, que possam ter o carinho com suas companheiras, amém? Vamos ouvir um louvor agora? Quem que pediu um louvor aí? Qual louvor que vão escrever aí no Facebook? Fala aí o nome do louvor aí, que daí eu já consigo visualizar e já vamos rodar aí pra vocês. Quem mandou mensagem aqui também pedindo louvor, já vamos rodar em seguida. Mande aí pra nós qual louvor que você quer ouvir nesse dia. Programa Espaço da Fé, com a apresentação de Alessandro Costa, levando a fé, os melhores louvores, reflexões para todos os nossos ouvintes. Vamos ouvir agora Gabriela Rocha, Creio que Tu és a Cura.

para todos seus amigos, todos seus filhos, seus netos, também lá pro Javier, a sua família, todos os vizinhos, compadres aí da Bela Vista. Um grande abraço oferecido para dona Cenilda e também para todos os ouvintes do programa Espaço da Fé. Abração para os nossos amigos lá de Vila União Candelária. Que Deus abençoe.

Especial aí pro meu amigo Tião, ali da Rondinha, também pra dona Fátima. Estivemos lá em seu aniversário, hoje de meio-dia, uma linda festa. Muitos amigos lá compartilhando da vida com seu Tião, a sua família, dona Fátima. Seus familiares, seus amigos, seus vizinhos. Almoçamos lá.

Fátima, seus familiares, seus amigos, seus vizinhos. Almoçamos lá, uma comida deliciosa, um bolo maravilhoso e o mais importante, a amizade, a companhia. Ficamos felizes em ser convidados, né, para irem a aniversários. Uma vez fui convidado lá pela dona Cenilda, de ir na casa dela, tô devendo a visita, dona Cenilda. Também lá em Soledade, né, fomos no aniversário da irmã Zaida, lá que convidou nós, porque nos conheceu pelo programa Espaço da Fé. Fomos lá tomar um café com ela. Que Deus abençoe a sua vida, irmã Zaida, sua família. Dona Cenilda, estamos devendo uma visita com mais tempo. E tivemos hoje lá no meu amigo Tião, lá na Dona Fátima, compartilhando da vida, festejando os seus aniversários aí. Que Deus abençoe, prospere com muita saúde e muita amizade de todos nós. Um abração!

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Uma alegria muito grande estarmos transmitindo o nosso programa pela Rádio Geração, toda segunda-feira, 5 da manhã. Também pela Rádio Soledade, na segunda-feira, 5 da manhã. E ao vivo, um grande prazer estar aqui na Gazeta, já há 8 anos. E também ao vivo na Rádio Cultura de Fontoura Xavier, ao vivo pelo Facebook. E a transmissão do programa agora também pela página alessandronunesdacosta.com.br. Você encontra lá os programas gravados. Você encontra lá umas fotos também, como hoje, do aniversário lá do seu tião, que estivemos lá, tem as fotos lá nessa página. Não é o Facebook, é uma página, né? Que você coloca o meu nome, Alessandro Nunes da Costa, você vai encontrar lá. Também alguns textos, como um texto que diz: ouça a voz de Deus. É um texto que faz um link sobre ouvir a voz de Deus, sobre a Bíblia, sobre as enchentes, sobre a pandemia, que Deus às vezes permite algumas coisas porque as pessoas não ouvem a sua voz. Deus permite algumas coisas porque ele te dá sinais e você não está atento para ouvir a voz de Deus. Então lá nessa página Alessandro da Costa você encontra o texto ouça a voz de Deus. Lá nessa página também, alessandrosdacosta.com.br, você vai achar o texto O Amor como Princípio, que você deve amar as pessoas independente da forma que elas te agiu. Mas o verdadeiro amor é independente da forma que você foi tratado. Verdadeiro amor é o que você tem para oferecer. E algumas pessoas não têm o que oferecer, aí talvez elas te oferecem a mentira, a vingança, o ódio, o ciúme. Mas que você que tem Jesus, que você tem amor para oferecer, independente daquilo que ela te dá. Essa é a essência do amor. Você vai encontrar lá esse texto, você vai encontrar lá o link. O que que a Bíblia fala? O que que aconteceu na pandemia? E aí Jesus diz assim: mas se o meu povo, que se chama pelo meu nome, se humilhar, orar, se converter de seus maus caminhos, eu ouvirei de céus e sararei a sua terra. Aí era todo mundo orando, todo mundo correntes de oração para que a pandemia parasse. Lembra disso? Então Deus às vezes permite certas coisas para que nós

o nosso tempo, para que nós tiramos alguns minutos das 24 horas do dia para Jesus. Leia lá também a verdadeira sabedoria, leia lá sobre a saúde do professor, e você vai ver lá alguns textos que vão ajudar esclarecer talvez algumas dúvidas, que esses textos todos eles têm relação direta com a Bíblia. E a verdadeira sabedoria que está lá escrito, ela se completa quando você tem a presença do Espírito Santo. Hoje o programa Espaço da Fé, ele não é apenas uma transmissão. O programa Espaço da Fé de hoje, ele é um clamor. O Brasil tem enfrentado números alarmantes de feminicídio, mulheres sendo mortas dentro de suas próprias casas, dentro de relacionamentos, por homens que um dia disseram amar. E nós precisamos perguntar: que fé é essa que canta no templo, mas agride no lar? Que fé é essa que promete juras de amor e quando está em casa em quatro paredes, depois que tirou a mulher da sua família, a espanca, maltrata, bate em sua mulher? A violência contra a mulher não é apenas um problema social, é um problema espiritual, entenda isso. Quanto mais próximo o homem, mais próximo a mulher estiver de Jesus, mais próximo eles estão um do outro. É como se fosse uma pirâmide. Aqui no centro, aqui no alto está Deus. À direita aqui a mulher, à direita aqui o homem, à esquerda aqui a mulher, os dois lá no alto unidos, tá? Quanto mais próximo estão um do outro, mais próximos os dois estão de Deus, mais próximo um está do outro. Quando o homem está longe de Deus, a mulher longe de Deus, estão longe um do outro. Então, o casal, ele precisa se fortalecer no Senhor. Quanto mais próximos estão do Pai, mais próximos estão um do outro. É a ausência do amor que Cristo nos ensinou. A mulher, ela tem que ser cuidada pelo marido. Ela tem que ser amada pelo marido, respeitada pelo marido. E hoje muitos maridos espancam suas mulheres. A decisão mais importante que uma pessoa pode ter na sua vida não é no que vai trabalhar, não é no que vai se formar. A decisão mais importante na sua vida é quem você escolhe para ser seu companheiro e sua companheira. Então não escolha de qualquer jeito, não precipite essa decisão, mas peça sempre a direção de Deus. Essa é uma decisão muito importante na sua vida. Desde o princípio, na Bíblia, Deus estabelece algo profundo. Criou Deus o homem à sua imagem. Homem e mulher os criou. E Deus criou o homem e viu que não era bom que ele vivesse só. Então Deus cria a sua mulher. A mulher carrega a imagem de Deus. Ela não é inferior. Ela não é um acessório, ela é um propósito. Foi a mulher que Deus escolheu para trazer o Salvador ao mundo. Maria disse: eis aqui a serva do Senhor. Jesus nunca humilhou mulheres, ele restaurou mulheres, ele ouviu, ele defendeu. Já falei aqui, né, agora há pouco, da mulher adúltera. Quando todos queriam

hematomas, filhas que aprendem cedo a se calar. E muitas vezes a violência começa pequena. Controle excessivo, ciúme doentio, humilhação, isolamento. E alguém diz: é porque ama. Quem ama não age desse jeito. Mas a palavra diz: o amor não maltrata. Se há agressão, não é amor. Se há medo, não é liderança espiritual. E sim, é pecado. Homem de Deus não levanta mão. Homem de Deus levanta proteção. Homem de Deus não oprime. Ele sustenta. Depois você envia esse vídeo para que muitos homens possam ouvir essa mensagem. Ouvir para mais famílias, para mais pessoas, compartilhe essa mensagem. Eu clamo a todos os homens que me ouvem agora. Olhe para suas esposas. Olhe para sua filha, para sua mãe. Imagina se fosse com ela. Cristo amou a igreja e se entregou por ela. Ele não a feriu. Ele morreu pela sua igreja. Que tipo de liderança você exerce dentro da sua casa? Para você, homem, para você que está pensando em se casar, que está namorando, quer construir a sua família, que tipo de liderança você exerce em sua casa? Autoridade não é grito, não é medo, não é violência. Autoridade verdadeira é serviço. Jesus disse: você quer ser o maior? Seja o que sirva mais. Você quer ser o maior entre aqueles que servem? Sirva mais que aqueles que servem. Aí você vai ser o maior. Cristo veio e nos ensinou a servir. Então que possamos servir, que possamos amar. Não amanhã isso, mas hoje. Comece hoje. A mulher é ventre de gerações, é estrutura emocional do nosso lar. Quando uma mulher cai, uma família inteira sofre. Que é uma casa sem uma mulher? Quando uma mulher é protegida, uma geração floresce. No livro de Provérbios ele diz: mulher virtuosa, quem a achará? Ela é força, ela é coragem, ela é resistência. E muitas têm sido injustiçadas por aqueles homens que escolheram amar, que prometeram amar. Então, não viva apenas nessa junção, mas se aproxime do altar do Senhor. Não faça apenas aquela festa, aquele casamento lá no cartório, mas faça também a bênção de Deus, para que Deus possa abençoar, para que tenha um juramento diante de Deus e diante dos homens, para que Deus possa cuidar do seu casamento. Então faça essa bênção, escolha fazer essa bênção, esse casamento. Escolha se aproximar de Jesus. O que você tem feito para proteger as mulheres ao seu redor? Você tem sido omisso? Você já fechou os olhos para um pedido de socorro? O silêncio às vezes ele também machuca. Eu quero falar agora também com as mulheres que estão me ouvindo nesse momento. Se você vive com medo, saiba, você não nasceu para apanhar. Você não nasceu para ser diminuída. Você não é descartável. Deus vê você. Deus ouve seu choro. Você tem valor. Você tem dignidade. Procura ajuda. Procura ajuda. Se defenda. Não deixe piorar a situação. E saiba que você não está sozinha. Mas não se cale, mas peça ajuda. Vamos orar a Deus nesse momento? Querido Deus e amado Pai, nós clamamos, Senhor, pelas mulheres desse Brasil, pelas mulheres do Rio Grande do Sul, pelas mulheres de nossas cidades, pelas mães, pelas filhas, pelas esposas, que o Senhor quebre todos os ciclos de violência, que transforme corações endurecidos, que levante homens segundo o teu coração, que lares sejam lugares de paz, que mãos que antes feriam

proteger, que palavras que humilhavam passe a abençoar. E que nenhuma mulher precise mais viver com medo dentro de casa. Assim nós lhe pedimos, Pai amado, em nome de Jesus. Que o Senhor possa estender a sua mão santa e poderosa sobre cada lar, sobre cada mulher, sobre cada família. Que Deus abençoe a sua vida, que Deus abençoe a sua casa. Que todos tenhamos uma ótima semana. Que Deus abençoe os nossos patrocinadores. Que você também participe, seja um patrocinador dessa obra, desse programa Espaço da Fé. E um grande abraço, seu amigo, seu irmão Alessandro Costa, e fiquem todos com Deus, e uma ótima semana, e que você decida por Jesus, que você decida por perdoar, que você decida por seguir esse grande manual, que é a Bíblia Sagrada, e que você busque entendimento, e que você possa compartilhar de sua fé com seus irmãos, e aprender mais com esse livro, mas não apenas a sua leitura sozinho, mas busque uma casa de oração, para compartilhar da sua fé, para ouvir testemunhos e para que você possa ser abençoado, para que você possa ter mais pessoas orando contigo, para que você possa realmente conhecer o verdadeiro caminho, que é Jesus, o caminho, a verdade e a vida. E todos aqueles que buscarem Deus, a grande promessa, buscarem o Senhor, busque o Senhor, que todas as demais coisas vos serão acrescentadas. Então não fique só buscando as demais coisas, mas busque o principal, busque Jesus. E o grande sucesso é o nosso nome estar escrito no livro da vida. E um dia todos vamos morar com o Pai. Que assim seja, em nome de Jesus. Um grande abraço a todos os nossos ouvintes do programa Espaço da Fé.

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2: Hora certa.
3: 7:57.

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1: E dessa vez é a versão do cabelo.

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1: Falta de sono diminui o desejo sexual. Não é apenas uma questão de estar cansado demais para fazer qualquer outra coisa na cama, mas falta de sono mata a libido. Para homens, há estudos que afirmam que dormir pouco também podem diminuir níveis de testosterona.
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2: Hora certa.
4: 8:21.

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1: Eu acho que você tem que mandar aquela mensagem. Mas manda o que tá no seu coração.
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0: hora certa.
1: 8h32. 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

0: Busque sempre fazer as coisas com alegria, mesmo que sejam difíceis. Dê o máximo de si e acredite, isso muda o futuro.
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2: Hora certa.
3: 8:45.

0: hora certa.
1: 8h53. 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